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2: Esse modão agora vai viajar lá pra Irlanda. Quem gosta muito dessa moda é o Andrezinho, que mora lá no país europeu. O Andrezinho gosta muito dessa moda, na verdade, lá o horário é à frente do nosso aqui no Brasil. Se o Andrezinho estiver ouvindo, espero que ele goste e possa curtir esse modão, porque é uma das preferidas, uma das modas preferidas do Andrezinho da Irlanda. Na Antena 102, Christian Ralph e a moda Camisa Manchada.

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4: Pensa num modão bom, ajeitado, chonado demais. Teodoro e Sampaio, delícias de amor.

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8: É uma satisfação sempre ter a sua companhia aqui na Antena 102. Sertanejo, o nosso programa Sertanejo 102 vai até às 11 com o melhor da música sertaneja do Brasil. 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A anterior que eu anunciei foi com Teodoro e Sampaio, Delícias de Amor. Agora mais uma que tem a palavra amor em seu nome. Vem pra Alain Aladim. Aprendi.

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1: Romantismo para terminar o nosso programa desta gostosa noite, segunda-feira, feriado aqui no Brasil, noite de 7 de setembro. Na Antena 102, moda boa, moda gostosa de se ouvir. Qual que será? Zezé de Camargo e Luciano, a versão de And I Love Her dos Beatles, música boa. Eu te amo, bom fim de noite, valeu, tchau.

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1: Valeu.

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Essa música é do meu primeiro disco, é uma canção que eu fiz sobre um poema extraordinário de Caetano, aquelas coisas extraordinárias que eles...

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2: Bom dia, Jales, bom dia, região. Sejam bem-vindos. É o programa Quintal da Antena a partir de agora na Rádio Antena 102 FM. De Jales para todo o Brasil, vamos juntar a família sertaneja, iniciarmos juntos mais um dia, mais uma manhã, é uma madrugada que está terminando, um novo dia se aproxima e com as graças de Deus estamos juntos. Sejam bem-vindos ao nosso programa, que tem muitas atrações, tem informações do tempo, tem notícias da polícia, tem a sua participação, tem a Kombi do Assis Duarte, tem o nosso cafezinho, enfim, a família sertaneja a partir de agora tem música e informação no programa Quintal da Antena.

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1: Nosso programa até às 7 horas da manhã. Sejam bem-vindos. Obrigado a você, a sua família, ao trabalhador, a senhora, o senhor. Muito obrigado, minha gente, pelo carinho, pela companhia. Programa Quintal da Antena e o melhor da música sertaneja.

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3: O nosso programa Quintal da Antena até às 7 horas da manhã. Das 6 às 7, a música raiz e o modão sertanejo também, né? Que vai até às 7 horas da manhã. Às 6 tem a previsão do tempo, tem as notícias atualizadas do setor policial com o Assis, enfim, tá tudo aqui na programação 102, nesta manhã que estamos começando juntos.

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1: Programa Quintal da Antena, 6h15, tem notícias da polícia, tem a previsão do tempo atualizada para você. Hoje nós estamos com muita música sertaneja, com você aí nos acompanhando, prestigiando a gente, acordando, começando mais um dia. Que Deus nos abençoe, ilumine a todos nós em mais uma manhã que estamos começando juntos.

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2: Bom demais estar com você nesta manhã, mais um dia juntos na programação 102, o nosso sertanejão, a nossa Kombi rodando Jales, levando os ouvintes por toda a região e o nosso WhatsApp com a sua participação sempre, 997359981. Vem com a gente, vem para o quintal.

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3: Programação 102 até às 7 horas da manhã, Rádio Antena, programa Quintal, a participação dos nossos ouvintes, a nossa Kombi tá aqui no pátio, tá esperando você para passear com os nossos ouvintes, tomar o cafezinho do quintal, as notícias do setor policial, a previsão do tempo e o mais importante, né? Você aí do outro lado do rádio começando mais um dia junto conosco.

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1: Antena 102, a rádio da sua cidade, programa Quintal da Antena. Bom dia, Jales, bom dia, região. Bom dia a você, trabalhador. Bom dia a você, trabalhadora. Bom dia a toda a criançada, bom dia aos jovens. Bom dia a você que todas as manhãs está com a gente aqui na programação Antena.

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1: Rádio Antena 102, Quintal da Antena, juntos nesta manhã aqui pela programação 102, acelerando a nossa Kombi, passeando com os nossos ouvintes de Jales e região. Sempre um prazer, uma alegria estar com você, estar com a sua família, e juntos vamos começando mais um dia.

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1: Rádio Antena 102, programa Quintal até às 7 da manhã. 997-359981, vai mandando a sua mensagem. Você pode mandar por escrito, pode gravar, tá? Você fique muito à vontade, interaja conosco, faça parte da nossa programação, porque com muito carinho, todos os dias de segunda a sexta-feira, estamos juntos por aqui no programa Quintal da Antena.

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10: É, pessoal, não tá calor não, hein? O carro tá marcando 14 graus, a mínima prevista pra hoje era 15 graus. Tá geladinho, geladinho. O Assis deu uma volta lá fora agora. É, voltou todo arrepiado, né? Tava sem blusa, fazendo gracinha. Aqui dentro é quentinho, mas lá fora é bem esquisito. Tava dando um chuvisco agora, pouquinho, uns pingos, mas bem pouquinho. Entre Jales e Araçatuba, nesse momento, tem uma chuvinha. Chuva de leve, né, o Wagner? O Wagner, o nosso boiadeiro de plantão, tá aqui. Hoje apareceu de blusa, tá todo calçadinho, né? Ainda tá com o pijama, mas tá de blusa. Importante é isso, né, Assis? É não passar friagem, né? Já não tem mais idade pra friagem. Gente, agora 6h09. No Quintal da Antena de hoje, vamos agradecer todos os nossos queridos parceiros. O Nilton Biro, né? Alô, Biro! Um abração pro Biro. Ele tira fotografias da gente lá na Santa Casa, né, Cis? É um moço do Raio X. Ah, também vamos mandar um abraço nossos ouvintes. A Patrícia, né? Tá pedindo uma música. Oi, Patrícia, bom dia. Obrigado, viu, pela audiência, pela companhia. Patrícia, Marlene, sintonizando o nosso sertanejo nesta manhã, tá pedindo Vestido de Noiva. Só não sei se eu tô com o João Mineiro ou com o Zezé, né? Que regravou, tá uma versão bem moderna e bem bacana mesmo. Mandar um abraço ao Isaías Denoni, pessoal lá do Azevedo, a Sueli de Fátima e os nossos parceiros comerciais, né? A turma lá da Oliver, Sistema Oliver Seguros e Consórcios. Um abraço, Oliver. Bom dia e boa semana. Vá com Deus.

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5: Vamos então à previsão do tempo, seu Assis. Para esta semana, hoje, né? Agora 17 graus, subiu um pouquinho a temperatura. Tava friozinho, aumentou 2 graus, hein? Faz 15 minutos, né, Wagner? Nós falamos, tava 15 graus, agora tá 17 graus. A mínima 15, a máxima 27 graus, não tem previsão de chuva. Apesar de uma chuvinha entre Jales e Araçatuba, eu acho que ela não chega aqui. Amanhã, quarta-feira, tem um pouco de previsão, sim. 21 a mínima, 31 a máxima, pode chover e a chance é alta, 85%. 9 milímetros de chuva para amanhã. Na quinta-feira, 22 a mínima, 31 a máxima. Um pouquinho de chuva, 2 milímetros. E na sexta-feira, dia nublado, 23 de mínima, 34 a máxima. No sábado, 24 a máxima, 35. 24 a mínima. No sábado, 35 a máxima. E no domingo, 31 a temperatura máxima prevista. para outra semana. Nós tínhamos a previsão de chuva quase todo dia, seu Assis. Só tem muita chuva, mas bastante mesmo. Um caminhão pipa de água no dia 20. 40 milímetros de chuva para o dia 20 de setembro e no dia 21, 15, dia 22, 14, segundo o portal de notícias do Tempo Clima Tempo.
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5: Olha a hora, Brasil, às 6 horas da manhã, mais 22 minutos da Rádio Antena. É hora de notícias, a informação ao vivo, setor policial em destaque e as notícias desse final de semana prolongado, seu Assis. Bom dia.
7: Bom dia. Bom dia, Claudinei. Bom dia a todos os amigos. Nós estamos chegando com as informações do plantão policial. Lembrando que pela base operacional, a Polícia Militar Rodoviária, nós tivemos tranquilidade nas últimas horas, rodovias pertencente à base, e foi o trabalho, portanto, dos patrulheiros rodoviários, movimentação muito grande nas rodovias, tempo de chuva, temporais que caiu na região, em toda a região, e eles, portanto, sempre presente, orientando, dando respaldo, portanto, nas rodovias, às pessoas que circulavam. Na região já tivemos acidente, hein? Uma colisão envolvendo dois carros e um caminhão deixou pessoas feridas na rodovia Euclides da Cunha, em Votuporanga. O acidente aconteceu envolvendo aí um caminhão, mobilizou a equipe, portanto, de resgate dos bombeiros, o SAMU, foi num trecho entre Votuporanga e o distrito de Simonsen. Aconteceu uma colisão um impacto envolvendo esse veículo, dois veículos de passeio. Saiu, portanto, da pista, capotou além do acostamento, em virtude, portanto, da gravidade da batida, né, estragos de materiais nos dois veículos. Os socorristas foram para o local, houve um trabalho, a polícia rodoviária foi para o local para controlar o trânsito e as vítimas socorridas até a cidade de Futuporangá. Nós tivemos também uma colisão envolvendo quatro veículos, deixou duas pessoas morta no local, quatro feridos em estado grave, né? Nós tivemos uma informação que uma das pessoas que foi socorrida acabou, portanto, resistindo. Foi na rodovia Roberto Mário Perosa, foi SP-379, Urupês, região ali de São José do Rio Preto. O acidente aconteceu, foi por volta das 16h50, na altura do quilômetro 23, mais 300 metros, na rodovia, com sentido Urupês a Ibirá. E esse acidente, portanto, na força batida, dois veículos ficou, portanto, completamente destruído e uma carreta que acabou, portanto, provocando todo o estrago. SAMUs, bombeiros, policiais militares foram para o local, foram controlando o trânsito. A Polícia Militar Rodoviária informou que o trabalho de atendimento, a perícia também esteve no local para dar aí o respaldo, e realmente um acidente muito grave que aconteceu. Nós tivemos.
5: Só para dizer se o pessoal interessa ou não, né, Assis, por polícia, por notícias policiais, o Assis entrou, até ele chamou atenção, quem estava na câmera viu, né? Estávamos com o nosso velocímetro da internet no máximo, ele segue no máximo e há um pedido aqui uns 20% além do máximo, né? Máximo, os próximos 20% que saírem vai ser ocupado por outros. Então, muito obrigado, viu, gente, aí pelo carinho. Na internet a gente consegue ver certinho como é que tá o negócio. Podemos garantir que tá no limite, né, seu Assis? Muito obrigado, viu, gente?
7: É que nós tivemos também um final de semana prolongado. Sim. Muitas notícias ruins, muitos acontecimentos ruins. E, infelizmente, a gente vai publicando. E também nós tivemos trabalho feito pela Polícia Civil, flagrou motorista com sinais de embriaguez fazendo zigue-zague aqui na cidade de Jardim. Foi na noite de domingo. policiais civis da área de delegacia seccional de Jales, durante uma ronda ostensiva, abordou um veículo que transitava fazendo zigue-zague em atitude suspeita, foi abordado, chamou atenção. Durante a fiscalização, os policiais constatou que apresentava sinais notórios de embriaguez, desequilíbrio, né? A fala pastosa, né? E questionado aí pelos policiais, ele admitiu que havia ingerido bebida alcoólica pouco antes de ser abordado. No interior do veículo foi encontrado também latas de cerveja, evidenciando aí o vestígio do consumo de bebida alcoólica. Diante da situação, o delegado de polícia de plantão e com toda a equipe foi acionado, acionou a polícia militar também, compareceu ao local. Em conjuntos foi registrado na central a ocorrência e envolvido, portanto, foi submetido a um teste de bafômetro e equipe, portanto, da Polícia Militar. Na unidade, ele autorizou a retirada de material para contraprova e agora aguarda, né, o resultado em liberdade. Mas a situação, portanto, era de embriaguez. Nós tivemos também uma notícia muito triste, chamou a atenção de toda a região. Um médico ortopedista morreu em um choque, né, elétrico no telhado de uma residência em São José do Rio Preto, muito conhecido aqui na cidade de Jales, família, né? O médico ortopedista Dr. Evandro Luiz Fonseca de Souza, de 51 anos, ele morreu na tarde de domingo, deste domingo, após sofrer uma descarga elétrica na sua residência em São José do Rio Preto. O especialista estava, portanto, no telhado do imóvel, realizando um destupimento de limpeza de uma calha, quando ocorreu o acidente fatal. As causas, portanto, exata, dinâmica, portanto, está sendo apurado pela Polícia Técnica. A tragédia gerou grande comoção na comunidade médica regional. Ele, entre os moradores de São José do Rio Preto, também de Jales, município onde aí ele nasceu, em Jales, família, portanto, tem familiares em Jales. Evandro era filho de um muito conhecido, saudoso, Dr. Nelson de Souza, dentista da cidade de Jales, e tem aqui seu irmão, que mora aqui na cidade de Jales, né, família ainda, sobrinhos, né, familiares, a cunhada, e ele acabou, portanto, perdendo a vida, e todo o pessoal da Faculdade de Medicina, se formou em Valença, ele, que era da Sociedade Brasileira de Ortopedia, Traumatologia, atuou no ambulatório especializado AME São José do Rio Preto, atendeu muita gente já de toda a região, ficou todos, lamentou muito, inclusive o Hospital Alsta também, o Instituto de Moléstia Cardiovascular também destacou a importância que ele representou para os profissionais de medicina da região. A gente lamenta também aqui e a todos, né, tenho certeza, de Jales, lamentando a perca deste profissional. Nós tivemos também aquele suspeito de matar a facada, nós falamos aqui, viu, um homem em Votuporanga e também ele desferiu golpes contra uma mulher. O homem não resistiu, foi socorrido, mas veio a óbito. A mulher passou por uma cirurgia, ela conseguiu se salvar. Isso aconteceu, portanto, no dia 9 de agosto. E o autor, ele evadiu-se. Mas com a tecnologia da polícia, policiais civis da cidade de Votuporanga, monitorando, chegou até o autor. O autor estava numa cidade em Alagoas, estava no estado de Alagoas e acabou sendo preso por policiais em Alagoas. Portanto, foi preso. E a outra atenção é as chuvas, vendaval que passou pela região já desde do sábado, não é? Foi forte vendaval, principalmente um estrago grande, onde havia áreas de lazer, que o pessoal estava com feriado, tinha ido para acampar, lá montou suas barracas, então foi um transtorno muito grande. Nós tivemos alguns lugares que houve um estrago maior. Temporais de ventos deixou, portanto, a região de Rio Preto, né? E foi ontem, né? Ontem também repetiu em região de Rio Preto. Sábado, vento forte aconteceu em Olímpia, derrubou o poste em Bálsamo, Andradina, estrutura metálica, foi em Cosmorama, 4 vacas morreram, além do estrago que o vendaval fez. E lá choveu muito granizo, muito raios, vento também forte em Magda, que um evento programado para Magda precisou ser suspenso. Nós tivemos, portanto, um estrago desse vendaval que passou em toda a região, né? Principalmente aí Andradina, Olímpia, Cosmorama, Monte Abrasível, foi aonde houve um estrago muito grande. Também Macaubal e Magda, as alertas que ainda nós podemos ter ainda temporal durante a semana, e a previsão, portanto, que esse tempo é instável, né? Pode vir aí com rajada de ventos fortes, então tudo cuidado é importante. São as informações policiais, eu volto logo mais no Antena Ligada.
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Trindade, a Sirlene, bom dia, o Guina da Estrutura Metálica, o Tonho, Sandro Luiz, esse vai no escritório ali também, não vai, Wagner? O Sandrão vai. O Wagner, o boiadeiro de plantão, o Cazu, Maria Sarturi, o Dr. Luciano Leão, hoje nos vendo aqui pela internet, doutor, grande abraço. O Sérgio Jeromini, o Rogério de Souza, o Márcio de Oliveira, a turma do Progesso, o Carlos, meu amigo Cobrinha, da dança, né? Se apresentou na festa da UBDA, os passinhos, lembra das passinhos, Wagner? Naquela época dos flashbacks? O Rodrigo Bock, Ezequiel, a Lia, Ana Esquiciato, vou mandar um abraço ao Tunim, lá da Ótica Alvorada, ao Cristiano, a toda a família da Ótica Alvorada, muito obrigado pelo carinho dos seis, tá bom? O Orley tá ligado na 102 também, né, Orley? Bom dia, bom dia. Cido, a Sônia, a Irene, tá ligada na programação 102. Vamos trazer essa moda aqui, ó. Às 6h34, daqui a pouquinho às 7 tem o horário eleitoral. Às 7h25, antena ligada. Semana vai rompendo, né? Semana mais curta essa. Um jantar pra Jesus.

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9: 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Olha a hora, Brasil. Vou mandar um alô aqui pra filha do finado Alfredo Gaua, a Adriana, está todos os dias nos ouvindo, já é noite de terça-feira por lá, né? Manda um abraço à sua mãe Odete Ogawa, ao Alfredo, que trabalha na padaria do Cláudio, na padaria Avenida, né? Inclusive, nós sorteamos o Vale semana passada, né, Claudinho? E ela disse que está no Japão nesse momento, já é noite de terça-feira lá no Japão. Obrigado, viu, Adriana? Conheço toda a família do seu Alfredo, né? A turma do Vira Festa, o Marcos está ligado com a gente. Vamos mandar um abraço pro Éder, São Paulino. Éder, tá todo animadinho, duas vitórias, né? Éder trabalha, né, Assis? Lá na Polícia Rodoviária. Um abraço a ele, a esposa nos acompanhando nesta manhã. Grande abraço para toda a família, viu, Éder? Boa semana. Também o Piccolo tá ligado na 102, o Cido da Honda acompanhando a gente, a Daniela e o Valdir. A música vai na sequência também, o pessoal lá do Azevedo Materiais para Construção. A Sirlene tá pedindo uma música. Vai pro seu Tiago, lá do Almeida. Seu Tiago Almeida gosta de um radião de manhã, escutar umas modas sertanejas, né, seu Tiago? Ó, que belezura de moda essa aqui, ó. Chitãozinho e Chororó no Quintal da Antena. Molecada, tá na hora, hein? Depois de um feriadinho, é voltar à realidade. Hoje é dia de aula, hoje é dia de branco.

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13: Na 102, olha a hora, Brasil, agora 6h54. Vamos trazer a última do programa, anunciando o horário eleitoral e depois teremos o Antena Ligada, as informações do final de semana. Infelizmente, no setor policial, muitas notícias trágicas, né? Das tragédias na vida, na rotina do dia a dia das pessoas acabam acontecendo e o rádio faz aí o seu trabalho de informar, infelizmente. Gente, boa semana para todos vocês, saúde e paz. Para quem tá começando o expediente hoje, a semana tá mais curta. Amanhã a gente se fala cedinho, se Deus quiser. Só para lembrar, hoje é terça-feira, daqui a pouco no Antena Ligada vamos sortear uma suculenta e deliciosa pizza com o Mário lá do Império, tá? Beijo no coração de todos. Família sertaneja, até amanhã, se Deus quiser. Valeu, valeu. Tchau, tchau.

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0: opinião de liderança religiosa não influencia a escolha de voto para presidente.
1: Pesquisa divulgada ontem mostra empate no segundo turno para presidente.
0: 7:34, destaques do esporte.
1: Flamengo vence fora e assume a liderança do Campeonato Brasileiro.
0: Corinthians perdeu em casa para o Lanterna. Torcida protesta e põe pressão sobre o técnico Diniz.
1: Palmeiras terá desfalques para encarar a LDU amanhã em casa.
0: São Paulo já está na Argentina e joga hoje à noite no La Bombonera contra o Boca pela Sul-Americana.
1: Os jogos no final de semana pelos campeonatos brasileiros da Série A e B.
0: Agora 7:35, manchetes locais e regionais.
1: Queda no consumo global de suco de laranja reduz preços e pressiona citricultores da região.
0: Médico jalisense sofre descarga elétrica e faleceu em São José do Rio Preto.
1: E as notícias do setor policial no final de semana às 8 horas com o repórter Assis Duarte.
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1: 7:35, o Globo. Dark Horse, delator confirma 7 pagamentos para fundo de advogado de Eduardo Bolsonaro.
0: Folha de São Paulo, apostar em bets aumenta inadimplência e piora o acesso ao crédito, diz estudo.
1: O Estado de São Paulo, pesquisa Quest. Lula e Flávio empatam com 41% no segundo turno. Cury vai de 10% para 8% no primeiro.
0: Correio Brasiliense, mulher é morta a facadas pelo companheiro na frente da filha de 4 anos.
1: O Popular Goiás, aterro de Goiânia, segue enviando churume para a ET. 4 meses após o fim de prazo.
0: Diário Catarinense. Criança desaparecida em Santa Catarina encontrada morta após quase 29 horas de buscas.
1: Valor Econômico São Paulo. Trump defende ideia de mudar o nome do Novo México para Nova América.
0: Estado de Minas. Após crise no STF, Quest mostra que Lula com 36%, Flávio com 39% e Cury com 8%.
1: Ato da direita no Recife pede impeachment de Moraes e defende André Mendonça.
0: 0:00, Porto Alegre. Rio Grande do Sul tem ao menos 16 mortes em acidentes de trânsito no feriadão de 7 de setembro.
1: 7:36.
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0: 7:37. O presidente dos Estados Unidos, Donald Trump, passou o começo do feriado do Dia do Trabalho nos Estados Unidos postando memes nas redes sociais em apoio à mudança do nome do estado do Novo México para Nova América, à medida que as tensas negociações comerciais com o México se intensificam.
1: Trump postou ontem, dia 7, vários mapas dos Estados Unidos, nos quais a área territorial do Novo México havia sido renomeada, né? E agora, segundo as postagens de Trump, Nova América.
0: O presidente disse no domingo ter recebido sugestões para mudar o nome do estado e que gostou da ideia.
1: As publicações de Trump seguem sua decisão de mudar o nome do Lago Ontário para Lago América no mês passado, depois que as negociações comerciais com o Canadá não chegaram a um acordo.
0: O governo federal dos Estados Unidos, no entanto, não tem autoridade para mudar o nome de um estado. O Novo México é atualmente governado por uma democrata. Ela está no cargo desde 1 de janeiro de 2019 e foi reeleita em 2022.
1: A governadora afirmou em uma postagem na Rede X que o nome de Novo México não está em discussão. É nosso desde mesmo antes da existência dos Estados Unidos, segundo ela publicou.
0: 7:38. Levantamento da Quest questionou aos eleitores qual o nível de influência e opinião de líderes religiosos na escolha de voto para presidente. Para 79% dos eleitores, não há influência alguma.
1: Foram 81% de respostas dos católicos que consideram que não há influência e 9% que há. Entre evangélicos, 79% responderam negativamente ao fato de seguirem a posição do líder religioso e 13% favoravelmente.
0: Tanto eleitores independentes, 80%, quanto lulistas, 77%, e bolsonaristas, 74%, deram mais respostas negativas à relevância dos líderes religiosos para definir voto. Entre aqueles que consideraram a visão do líder como muito influente, foram 9% entre os independentes e 13% entre lulistas e bolsonaristas.
1: O Centro-Oeste e o Norte foi a região que deu menor índice de não influência, com 75%, enquanto o Sul a maior.

0: Score com 80%. Nas respostas positivas, o Nordeste e o Centro-Oeste, mais o Norte, aparecem à frente dos demais com 13%.
1: 7 horas 39 minutos. Apesar do aumento na colheita em diversas propriedades do interior paulista, os produtores rurais enfrentam sérias dificuldades financeiras provocadas pelo descompasso entre a alta dos custos e a baixa demanda da indústria do suco.
0: A combinação entre o valor elevado da bebida no mercado internacional e o preço da fruta no ambiente doméstico causou uma forte retração no consumo global.
1: De acordo com a Associação Nacional dos Exportadores de Sucos Cítricos, os preços elevados mantidos nos últimos 3 anos provocaram uma queda de até 40% nas vendas de suco.
0: O impacto da baixa procura é sentido diretamente nos pomares do Nordeste Paulista ou Noroeste Paulista. O valor pago pelo mercado não cobre as despesas do campo. Atualmente, o custo estimado para produzir uma caixa é de R$ 35,00, enquanto o preço que está sendo praticado de venda caiu, quando se acha o comprador, para R$ 22,00.
1: O valor da caixa de 40 quilos de laranja Valência, que já chegou a ser comercializada por R$ 70,00 da região, despencou para R$
0: 33,00. O cenário geral da safra no estado de São Paulo e no Triângulo Mineiro também reflete perdas estruturais, com o Fundo de Defesa da Citricultura, Fundecitrus, apontando uma redução acumulada de 38 milhões de caixas, devido à estiagem severa e ao avanço também do greening em muitos pomares destas regiões.
1: 7 horas 40 minutos.
0: Pesquisa Quest, divulgada ontem e encomendada pela TV Globo, mostra 5 simulações para segundo turno das eleições para presidente.
1: O levantamento testa Lula do PT contra Flávio Bolsonaro do PL, Ronaldo Caiado do PSD, Augusto Cury do Avante, Renan Santos do Missão e Romeu Zema do Novo.
0: Na simulação entre Lula e Flávio, os dois têm 41% das intenções de voto. O presidente oscilou de 42% na pesquisa de 2 de setembro para 41% agora. O senador manteve o percentual. A margem de erro da pesquisa é de 2 pontos percentuais para mais e menos. Lula também empata tecnicamente com Caiado e Augusto Cury.
1: Já com Lula e Ronaldo Caiado, Lula do PT tem 41%, eram 42% em 2 de setembro. Ronaldo Caiado, PSD, 38%, eram 37%.
0: Na pesquisa entre Augusto Cury e Lula, os números apontam 39% para o presidente Lula, eram 42% em 2 de setembro. Augusto Cury, 35%. Em 2 de setembro, eram 34% as intenções de voto para ele.
1: Já o presidente Lula e Renan Santos, Lula do PT tem 42%, era 43% em 2 de setembro. E Renan Santos do Missão era 37%, era 36%.
0: Na simulação, a pesquisa ouviu para o confronto em segundo turno entre Romeu Zema e Lula. Lula, 44%. Eram 44% em 2 de setembro. Romeu Zema do Novo, 33%. Em 2 de setembro, os mesmos números, 33%.
1: A pesquisa Quest foi encomendada pela Globo e Jornal. O Globo entrevistou 2004 eleitores entre os dias 3 de setembro e 6 de setembro. O registro no TSE é o BR01720/2026, a margem de erro de 2 pontos e o nível de confiança é de 95%.
0: Agora 7 horas e 43 minutos. Vamos à previsão do tempo.
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0: Olha, a mínima para esta terça-feira, 15 a mínima, 27 a máxima. Bateu 14 graus hoje por volta das 5:30 da manhã. Estamos com 17 agora e não tinha nenhuma possibilidade de chuva. Agora aparece 51% para 1 milímetro nesta terça-feira. A semana está assim, ó. Amanhã, segundo o Climatempo, 21 a mínima, 31 a máxima, 1 milímetro, 2 milímetros de chuva, né? Na quinta-feira, 2,5 milímetros, 31 a máxima. Sexta-feira começa a subir a temperatura, 1,5 milímetro de chuva, 34 a máxima. Sábado, segundo o Climatempo, 1 milímetro de chuva, 35 a máxima. E no domingo, a temperatura volta a cair novamente, 31 a máxima, 1,5 milímetro de chuva, a possibilidade para este final de semana. Olhando aí as projeções do Climatempo, tínhamos uma semana, né? A semana que vem, com muita chuva. Ainda pela manhã, Eram 35 milímetros de chuva previstos para o dia 20 de setembro, um domingo. Agora, na atualização feita agora, caiu para 11 milímetros. Portanto, as projeções, as previsões do tempo estão variando bastante, né? Hora a hora está oscilando, vai e vem, enfim, está mudando bastante a todo instante.
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0: mandar um abraço ao nosso ouvinte, o Hélio Ramos. É lá da nossa querida Dolcinópolis, é retireiro todos os dias pela manhã. O Hélio tá firme e forte lá, né? Acompanhando nossa programação. E agora, inclusive, já encerrando os expedientes aí do retiro. Parabéns, viu, Hélio? Um grande abraço. A Laura Alencar tá ouvindo a gente, obrigado. Também a Silvia Scaliante fazendo aniversário hoje. A Maria Catarina Parminondi. O Carlos Russell também, parabéns. A Ivani Franco, aniversariante de hoje. Parabéns a Juliana Marques Duarte, aniversariante desta terça-feira, que também está comemorando. Quem mais fez aniversário? O Toninho Cali fez aniversário no final de semana. A Larissa Chicarelli também. A Marta Pinheiro fez aniversário no fim de semana. Quem também apagou velhinhas foi a Sandra Carvalho, a Edna Bernardo Janasco, também Fernanda Dias ontem. Ontem foi aniversário Roberto Basso. O Freitas fez aniversário ontem. O Aguinaldo Vilela também. Parabéns aí a todo mundo que fez aniversário. E também a Andréia Modesta, secretária municipal aqui em Jales. André e o Luciano, parabéns. Um abração para vocês. Ontem foi aniversário da Andréia. São 7:46. Daqui a pouquinho a gente vai estar retornando aí com informações locais e regionais e o noticiário policial.
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4: E hoje é segunda-feira, partida 18:30, grande leilão de gado de... hoje é terça-feira. Verdade, hein? Já me equivoquei, né? Falei que hoje tinha leilão, me perdoa. Hoje, terça-feira, tô perdido, hein, Claudinei?
0: É o feriado.
4: É o feriado, atrapalha a gente, mas segunda-feira que vem, então, grande leilão de gado de cria, recria e engorda da BX Leilões em frente à base da Polícia Rodoviária.
0: Agora são 7:48.
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11: Um recado especial aqui para os proprietários rurais, né? Sejam de Jales, na região de Jales, onde chega o som da 102 na área nossa de cobertura. O prazo final para a declaração do Imposto sobre a Propriedade Territorial Rural, o ITR, deste ano, vai até o dia 30, né? As pessoas às vezes acabam se esquecendo, mas todo mês de setembro é mês de fazer o ITR. As pessoas que devem declarar ainda esses dias, estava conversando com o Calisto, né? Que até tem uma divulgação conosco no Quintal da Antena, falando da necessidade desse documento aqui. Ele dizia, olha, as pessoas físicas ou jurídicas, proprietárias, titulares do domínio útil ou que possuem imóvel em área rural, exceto em casos de imunidade ou isenção já do ITR. Para declarar, pode ser pelo serviço digital Minhas Declarações do ITR, disponível no portal de serviços da Receita Federal, ou então procure aí um escritório, uma pessoa que faça esse trabalho aí da área agrícola. Portanto, até o final do mês, o ITR, prazo final é dia 30 de setembro para todo mundo que tem propriedade rural. Terminou no sábado aqui na cidade de Jales a Feira da Uva, 15ª edição. Desde 2019, Jales não fazia a Festa da Uva, e também o trabalho aí da agricultura familiar que foi mostrado. Muito legal, não sei se você teve a oportunidade de passar pela praça, Delei. Não só a uva, mas ali tinha a laranja, tinha a mandioca, tinha o jiló, o pepino, enfim, uma variedade, principalmente vindo da agricultura familiar, muito grande, e mostra a qualidade lá no teto, lá em cima mesmo, né? Então, parabéns a todos que mostraram seus produtos, as pessoas que trouxeram, que ganharam na premiação, né? De primeiro a terceiro lugar foram feitas aí as entregas das premiações, e a agricultura familiar mostrando a força do campo da nossa região. Não só Jales, mas municípios do entorno da cidade de Jales, até Palmeira do Oeste, Mesópolis, Ponta Linda, trouxeram os seus produtos, bastante gente, né? No sábado, na sexta-feira, bem na hora da apresentação, a praça estava absolutamente lotada da orquestra sinfônica. No meio da apresentação, deu um chuvisqueiro, mas o povo não foi embora, não, porque era tudo bastante coberto, com as tendas, permaneceram. E no sábado teve que se fazer um trabalho, uma força-tarefa, porque deu uma ventania danada na tarde de sábado, sujou a casa de todo mundo. Que coisa esse tempo nosso, né, Delei? E ali, com muitas tendas montadas, teve que se reorganizar na praça de novo. Mas parabéns aí a todos que participaram, o Ademir Molina à frente pela Secretaria de Agronegócios, o seu Barcinho, que é o vice-presidente do Sindicato Rural, estava lá todas as noites trabalhando também com as equipes, todos que participaram. Ô, Delei, esses ventos que estão dando aí, assustando todo mundo, né? Foge um pouquinho daquilo que a gente estava acostumado para a região.
12: Passou esse vento, passou aqui por Jales, né?
11: E deu prejuízo na região.
12: E depois tive informações que passou por Bálsamo, ali também um posto de gasolina lá em Bálsamo, foi todo destelhado lá, passou por Rio Preto, então foi uma ventania muito forte, né? E depois veio um pouco de chuva e frio, né?
11: E esfriou bastante, frio, né? Hoje, agora melhorou, tá 17 graus, mas pela manhã tava 14, 15 graus. E a previsão aí que a temperatura suba, mas não muito nos próximos dias. Estamos no mês de setembro que está prometendo bastante chuva. 8:03. Sobre a chuva, o Assis vai falar daqui a pouquinho algumas ocorrências que nós tivemos no entorno de Jales, né? Aqui em Jales não tem nenhum registro não, mas cidades vizinhas de Jales teve ocorrências aí por conta da chuva. Votuporanga já registra denúncias de propaganda eleitoral irregular. Sessão da Câmara hoje em Votuporanga vai votar 5 projetos, entre eles a mudança na idade para aposentadoria, servidores municipais. Isso aí é uma mudança que mexe com a vida de todo mundo, né? O pessoal aí que está na ativa, as reformas
12: perto das previdências. Perto de se aposentar, pode ser que vai demorar mais um pouco, hein? Isso vai pegar lá.
11: Todos os municípios, né, Dele? A partir de 2019, quando teve a reforma do INSS, Brasília, todos os municípios começaram a se adaptar. E muita gente que estava muito próximo da aposentadoria, tem gente que vai ter que trabalhar mais 12 anos, né? Por conta da idade mínima, principalmente. 15 anos, como é um servidor que eu conheço. Então mudou muito. Então fique esperto, hein, senhor Orlando? O senhor também é servidor, né?
13: Bom dia, amigos e amigas do Antena Ligada. Hoje uma terça-feira com gosto de segunda, né? 8 de setembro de 2026, 15 graus amanheceu aqui hoje em Votuporanga, ou seja, amanheceu menos, né? Em torno de 13 graus. Agora nós estamos com 15 graus. A temperatura está em elevação, mas o tempo continua bronqueado, né? Tempo nublado, sujeito a pequenas pancadas de chuvas no decorrer do período, né? Vamos então com as informações aqui da cidade das Brisas Suaves, que teve uma ventania no sábado, que olha, vou falar uma coisa, hein? Nossa, o que teve de árvore caída, todos arrancados, né? Teve candidato a deputado estadual em Votuporanga, cujo bandeirinha, não sei como é que chama as bandeirinhas que eles põem nas esquinas, foi parar em outra cidade. Bom, e por falar em eleição, o Tribunal Superior Eleitoral já registrou 7 denúncias de propaganda irregular desde o começo do período eleitoral em Votuporanga. As denúncias são registradas no aplicativo Pardal do Tribunal Superior Eleitoral, que é de uso gratuito da população e pode ser baixado em celulares Apple e Android. De acordo com a informação, Votuporanga é apenas um dos mais de 190 municípios do estado que registrou alguma ocorrência desse tipo. O que possui mais denúncias, claro, é a capital paulista, com 502 registradas até o final de semana. Das 7 denúncias em Votuporanga, 5 são relacionadas a vias públicas, uma a uma emissora de rádio e televisão e outra a adesivos em automóveis. Não é possível saber quais os candidatos que estão sendo denunciados, apenas saber os cargos. São 2 denúncias direcionadas a candidatos a deputado estadual e 5 a candidato a deputado federal. Na região, outras cidades também já receberam denúncias. Valentim Gentil e Cardoso, uma cada uma. Jales teve 2, assim como Mirassol e Santa Fé do Sul, além de São José do Rio Preto, com 29 denúncias de propaganda eleitoral irregular. Agora, vou te contar, a cidade está uma beleza, né? Você passa principalmente nas rotatórias, é um festival de candidatos, candidatos que você conhece, candidatos que você nunca viu, candidatos que você nunca ouviu falar. Vou te contar, viu? Bom, enquanto isso, prossegue a vida dos municípios. E a sessão da Câmara de hoje, porque ontem não teve, porque foi feriado, então a sessão de segunda passou para hoje, terça-feira, terá a votação de 5 projetos. Entre as matérias está o projeto importantíssimo que dispõe sobre a denominação de rua, no loteamento Parque Residencial Seller, de autoria do vereador Sargento Moreno. Também será votado um outro projeto importante que trata de denominação de rua no Parque Residencial Seller, de autoria do vereador Carlinho Despachante. Outro projeto em pauta altera artigos das leis municipais que denominam logradouros públicos localizados no Parque Residencial Seller, a proposta de autoria do vereador Sargento Moreno. Os vereadores também analisarão a concessão de título de cidadão votuporanguense ao doutor Atílio Pozobon Neto, médico e ex-prefeito, a proposta de autoria do vereador Meidão. E por último, entrará em sua segunda discussão o projeto de emenda à lei orgânica que altera a idade de aposentadoria para servidores públicos municipais, sendo agora de 62 anos para mulheres e 65 anos para homens. Ela vem para adequar a lei orgânica à emenda constitucional que promoveu reforma do sistema previdenciário brasileiro. A sessão ordinária poderá ser acompanhada pela população, pelo canal da Câmara Municipal de Votuporanga, a TV Câmara, canal 11, e pelos canais oficiais da Câmara Municipal, no YouTube, no Instagram, ampliando aí o acesso da população às discussões. Quem quiser assistir e que tiver paciência, esteja à vontade. De Votuporanga para a Antena Ligada, falou Orlando Ribeiro.
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11: É, hoje, terça-feira, é dia de sorteio, tá? Sorteio de pizza daqui a pouquinho junto com o Império, aqui no Antena Ligada. 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
11: 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Vem aí o noticiário policial.
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8: Aos amigos do Antena Ligada, estamos chegando nesta terça-feira com as informações do plantão policial. A base operacional, a Polícia Militar Rodoviária, nós tivemos tranquilidade, não é? Nas rodovias pertencente à base da cidade de Jales. Movimentação muito grande de veículos, né? E com o tempo também, as atenções voltado aí para as rodovias pertencente à base da cidade de Jales. Na região, nós tivemos graves acidentes. Uma colisão entre carros e caminhão deixou dois feridos na rodovia Euclides da Cunha, em Votuporanga. O acidente envolveu dois veículos, um caminhão, com a equipe de resgate na manhã deste sábado, na rodovia Euclides da Cunha, no trecho que liga Votuporanga ao distrito de Simoci. A colisão envolveu aí, por volta das 11 horas, a pista no sentido do município de Votuporanga. A força do impacto envolvido nos veículos, um dos carros de passeio perdeu o controle, saiu da pista, capotou, além do acostamento. A despeito dessa gravidade, portanto, da batida, os dois veículos ficou com estrago de grande monta nos veículos. Portanto, nós tivemos aí ferimentos. Ocupantes foram socorrido ferimentos leves. Socorrido, portanto, por atendimento móvel de urgência, o SAMU prestou o primeiro socorro no local e conduziu as pessoas até a unidade do pronto atendimento, a UPA de Votuporanga. Policiais militares rodoviários esteve no local, registrou a ocorrência, manteve também o controle do tráfego. Polícia científica deve estourar aí um procedimento para as causas deste acidente. Outra colisão envolvendo quatro veículos na região deixou, portanto, duas pessoas mortas, quatro feridas em estado grave. Foi, portanto, neste sábado. A rodovia Roberto Mário Perosa, a que liga, portanto, Urupês, São José do Rio Preto. O acidente aconteceu por volta das 16 horas e 50 minutos, no quilômetro 23 mais 300 metros. A informação da Polícia Militar Rodoviária, o tráfego no lugar seguia sentido Urupesa e Mirá. Foi invadido a pista contrária, a colisão envolvendo os veículos. Foi uma colisão frontal com a carreta. Ah, com a força da batida, os carros atingidos, dois veículos saíram logo atrás da carreta, provocaram, portanto, a colisão na sequência. A equipe do Corpo de Bombeiros, SAMU, a Polícia Militar Rodoviária, esteve no local registrando essa ocorrência e socorrendo as pessoas em estado grave. Equipe permaneceu no atendimento, a orientação do trânsito e toda a circunstância. Polícia Militar Rodoviária, o atendimento de urgência, SAMU, os bombeiros foram para o local. No local, duas pessoas vítimas fatais e nós tivemos aí quatro pessoas que foram socorridas em estado grave para os hospitais da região. Nós tivemos também por Jales. Polícia Civil flagra motorista com sinais de embriaguez após a condução em zigue-zague na via pública. Foi na noite deste domingo. Portanto, policiais civis da área de delegacia seccional de Jales, durante ronda ostensiva, abordou um veículo que trafegava fazendo zigue-zague pelas vias do município. A condução irregular chamou a atenção da equipe que realizou a abordagem. Durante a fiscalização, os policiais constataram que o motorista apresentava sinais notórios de embriaguez, com desequilíbrio, fala pastosa, forte odor de bebidas. Portanto, questionado pela polícia, pelos policiais, o condutor admitiu ter ingerido bebida alcoólica pouco antes da abordagem. E ao interior do veículo também foram encontradas latas de cerveja, evidenciando vestígios de consumo de bebida alcoólica. Diante da situação, delegado de polícia, que acompanhou a equipe, acionou a Polícia Militar, que compareceu ao local e atuou conjuntamente à ocorrência. O motorista foi conduzido ao 1º Distrito Policial de Jales e as providências policiais judiciárias. Ao envolvido, foi submetido ao teste de etilômetro pela equipe da Polícia Militar. Na unidade policial, ele consentiu a coleta sanguínea, material sanguíneo, para realização de exame de dosagem alcoólica contra a prova. Os exames toxicológicos requisitados aí justamente pelo Instituto Médico Legal deverá aí fornecer subsídios técnicos para apurar eventual alteração da capacidade psicológica ou psicomotora em razão da ingestão de bebida alcoólica. Nós tivemos também na região, médico ortopedista morre após um choque elétrico em um telhado de uma casa em São José do Rio Preto. O médico ortopedista Dr. Evandro Luiz Fonseca de Souza, 51 anos, ele morreu na tarde deste domingo após sofrer uma descarga elétrica na sua residência em São José do Rio Preto. O especialista estava no telhado do imóvel realizando o destrupimento de uma limpeza de calha, né? Momento em que ocorreu o acidente fatal. As causas exatas da dinâmica do choque elétrico ainda está sendo apurado pela polícia técnica. A tragédia gerou grande comoção na comunidade médica de São José do Rio Preto e toda a região. No município de Jales também, ele foi profissional, nasceu e mantinha familiares em Jales. Evandro era filho também do falecido dentista Dr. Nelson de Souza, que construiu uma carreira reconhecida na região. Formado em medicina no ano de 2000 na Faculdade de Medicina de Valença, com especialização pela Sociedade Brasileira de Ortopedia e Traumatologia, ele atuou no ano no ambulatório médico especializado AME de São José do Rio Preto, atendendo aí uma clínica também particular. Instruído, portanto, pela saúde na região, emitia notas públicas manifestando pesar pelo falecimento repentino do ortopedista. O Alsta Hospital, o Instituto de Moléstica Cardiovasculares, destaca a contribuição do profissional com a medicina regional, prestando aí solidariedade aos familiares e amigos, né? Lembrando que também o Dr. Evandro Luiz Fonseca de Souza deixou seu irmão aqui na cidade de Jales, né? Cunhada, família aqui em Jales, conhecido também na cidade de Jales, e a família, portanto, recebendo aí as congratulações de todos de Jales e da região de Jales. Suspeito de matar homem a facada e ferir mulher durante festa em Votuporanga, ele foi preso em Alagoas. Um jovem de 28 anos, investigado por homicídio e uma tentativa de assassinato em Votuporanga, foi preso pela Força de Segurança no município de Barras dos de Santos, em Alagoas. O mandado de prisão foi cumprido após uma ação integrada entre a Delegacia de Investigações Gerais, a DIG de Votuporanga, e policiais militares e civis de Alagoas, que atuaram com a base do relatório de inteligência para localizar o fugitivo. O crime ocorreu no dia 9 de agosto, durante um evento que aconteceu no bairro São João, em Votuporanga. Segundo a apuração da polícia, o ataque aconteceu após uma discussão verbal entre o suspeito e a vítima, identificado pelas iniciais CDSC, 34 anos. Após o desentendimento inicial, o agressor deixou a festa e retornou armado com uma faca, aguardando o momento em que o homem e sua companheira DGA, de 37 anos, deixavam o local a pé pela rua Minas Gerais. A investigação revelou que o acusado atropelou o casal com a motocicleta e, na sequência, após a queda das vítimas no chão, desferiu diversos golpes de faca contra o homem. A mulher tentou intervir para salvar o companheiro, mas também acabou sendo esfaqueada. Ambas as vítimas foram socorridas pela equipe de resgate. O homem não resistiu aos ferimentos e veio a óbito, enquanto que a mulher passou por cirurgia de emergência na Santa Casa da cidade de Votuporanga e sobreviveu. Após o crime, a equipe da DIG já começou a identificar o autor, com imagem de câmera de segurança, e descobriu que o investigado natural de Alagoas havia fugido do estado de São Paulo para Alagoas. A ação partiu de monitoramento contínuo. Os policiais paulistas rastrearam o paradeiro do suspeito no Nordeste e repassaram as coordenadas exatas para a equipe do Norte. O homem foi encaminhado ao sistema prisional de Alagoas, onde permanece à disposição da justiça. E chuvas, ventos fortes neste final e início de semana, hein? Estragou muito, foi um estrago grande em toda a região. Temporais, ventos fortes causaram estragos e deixaram famílias desalojadas na região de São José do Rio Preto. E final de semana, portanto, também nesta segunda-feira. No sábado, ventos fortes, portanto, arrastaram móveis em Olímpia, derrubando postes em Bálsamo, Andradina, estrutura de todo lugar, danificando a estrutura elétrica em Andradina. Em Cosmorama, 4 vacas morreram eletrocutadas devido aí à queda de fiação. Em Monte Abrasível, motorista enfrentaram tempestade de areia na rodovia. A ventania forçou o cancelamento de eventos regionais. Em Magda, eventos também foi cancelado. Destelhamento de imóveis, uma família desalojada foi obrigado, portanto, a se acomodar até em um cemitério para se salvar da ventania. Vendaval derrubou coberturas de posto, estragando também na região. Tempo de ventos fortes registrado durante o final de semana foi um rastro na região de São José do Rio Preto. Registro diversas quedas de árvores, tem opção de energia elétrica e até cobertura de um posto de gasolina também foi veio abaixo. Olímpia, os hóspedes de um resort foram surpreendidos com a ventania na tarde de sábado. Mesas, cadeiras foram arremessadas. Em Bálsamo, câmeras de segurança de um bar registrou o momento de um vento arrastar cadeiras, galhos de árvores, derrubando postes também. Além de um posto de combustível que ficou às margens da rodovia Euclides da Cunha, trecho também da cidade. A cidade também registrou destelhamento de imóveis, pontos de alagamento e pedras de gelo, chuva de granizo. Portanto, em Andradina, a estrutura metálica de um telhado, portanto, onde é sempre realizado camelódromo, foi arremessado contra a rede elétrica e fios cabos elétricos, danificando. Além dos estragos em Cosmorama, em Monte Brasil, também houve estrago, principalmente na rodovia João Pedro Rezende, perto de uma usina. Alguns decidiram, portanto, parar o acostamento e acabou tendo aí até para-choque do veículo quebrado e perdido. Alguns eventos da região, como Festa do Peão de Macaubal, foi também realizado aí no recinto de exposição, precisou ser suspenso devido à danificação da estrutura. Em Magda, vendaval arrastou toda a estrutura de uma quermesse beneficente que estava programada para o final de semana. Portanto, grandes estragos, portanto, foi na região com vendaval que partiu desde o sábado e também nesta segunda-feira, em alguns lugares da região foram surpreendidos com forte vendaval. Foram essas informações do plantão policial para os ouvintes do Antena Ligada.
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11: Hoje é terça-feira e toda terça-feira, né? Você sabe, a gente sorteio uma pizza junto com o Império da Pizza, com o Mário. E você que mandou mensagem desde amanhã desta terça-feira, madrugadinha, já tá concorrendo. Quem mandou ao longo do Antena Ligada, quem não mandou ainda, boa sorte para você, tá? 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E eu só não aumentei as minhas despesas dele com a dívida que eu já tenho lá com o Fábio, porque eu não apostei. O Flamengo recuperou a ponta mesmo, né? Aliás, eu acho que é a primeira vez que assume, né? Não sei se o Flamengo já no começo tinha liderado. Flamengo lidera o Campeonato Brasileiro em pontos reais com o Palmeiras, 26 jogos para cada lado, e ainda tem o jogo do Palmeiras lá no Rio contra o Flamengo ainda, Deleuzão.
7: E é aí que o Palmeiras vai ser vice.
11: Você acha que o Palmeiras
7: se perder, se perder pro Flamengo?
11: Palmeiras não ganha nada esse ano, Deleu? Tá na Copa do Brasil, onde tá muito favorável o ambiente, né? Não sobrou ninguém.
7: Não, cara. O clima não tá legal, não. Você viu, interesse? Você viu a coletiva do Abel? Rapaz, ó, esse Abel...
11: O Abel é sempre um estresse.
7: Não, mas né? Não dá, né? Tem que ter mais calma. Olha, falou duas pérolas dele. Falou assim, tinha três microfones no chão, na questão do chute do microfone lá. Vocês já viram o Champions League ter microfone assim, pra pegar áudio, captar áudio? Quer dizer, já detonou. A CBF podia fazer alguma coisa e dar alguma explicação para o técnico do Palmeiras. E disse o seguinte sobre o elenco dele. O meu elenco é esse aí, ó. Não tem... O elenco do Flamengo... Olha os jogadores de onde que vieram. Então, agora é o contrário. Agora, o time que tem que dar resultado, que tem que ganhar títulos, sempre ganhando títulos, é o Flamengo, que tem um baita do elenco. Nós não temos elenco igual o Flamengo. Agora ele já sumiu. Ele tá cuspindo no prato que comeu, porque o Palmeiras, ele tá há quantos anos lá? Ganhou muitos títulos lá. O Palmeiras só monta timaço. Só monta time excelente. Ele nunca teve. O Abel Braga nunca teve um time meia boca. O Abel Ferreira. Nunca teve um time meia boca.
11: Mais ou menos, né?
7: Nunca teve um time mais ou menos. Sempre teve excelentes jogadores, olhava pro banco, tinha peças de reposição, mesmo nível, quase. E agora ele quer culpar todo mundo. Esse cara é culpado. Nunca.
11: Agora,
7: Deus o livre.
11: Você pega, por exemplo, a situação do coitado do Diniz, dá uma olhada pro banco, ele vê Pedro Raul, Guilherme.
7: Nossa, pelo amor de Deus. Olha o São Paulo. O Dorival Júnior, né? Olha o Santos.
11: Entraram no jogo, Deleuze, só pra você ter uma ideia. Entraram no último jogo, no empate contra o Botafogo, Arias, entrou Emiliano Martinez, o Vitor Roque, é o nível de jogador. Larson, esse daqui eu não conheço, deve ser jovem ainda. Entrou Kelvin, que entrou no lugar do Giai, o Orlando Ribeiro não gosta nenhum dos dois. E o banco não sobrou muita coisa, não. É que tem uma turma que tá contundida lá também.
7: É,
11: né?
7: Piqueires está contundido. O próprio. Como mais está contundido lá no Palmeiras? Tem mais jogadores contundidos. Hoje
11: o
7: ele
11: Paulinho pagou, sempre.
7: Paulinho, bom, Paulinho foi o maior mico do Palmeiras, né?
11: É, o Paulinho.
7: Pagou uma nota e não jogou quase nada. E ó, sabe-se lá se vai jogar no Palmeiras.
11: É. Ô, Delei, na quarta-feira, amanhã, deve ser divulgada a primeira lista desta fase que estão chamando de renovação da seleção brasileira com Carlo Ancelotti. E tá um burburinho danado, porque alguns nomes vazaram, né, na pré-lista. O Gabriel Bontempo do Santos entrou na pré-lista da seleção brasileira. O Corinthians tem vários jogadores, né? Depois não vão
7: Pedro
11: falar.
7: Pedro deve estar nessa pré-lista.
11: Ah, né? Imagino que se não tiver também é pra parar, né?
7: Do São Paulo acho que não tem ninguém.
11: É, vamos ver se o Pedro aparece aqui.
7: Ah, certeza.
11: Vamos ver se aparece. Quem que aparece? Ó, o Anthony, que tá no Valência. Anthony Valência, melhor. Volta às origens. Tá voltando pro time do Flamengo. Ô, Delei, um cara que tá fazendo bastante gols. E
7: Samuel Lino no Flamengo.
11: Samuel,
7: né?
11: Lino, né? Toda rodada ele tá indo para conferir aí um gol. Flamengo já desembarcou, já está em Quito, no Equador, para jogar pelas quartas de final. Viajou direto de Belém após a vitória contra o Remo por 1-0. Vai ficar um tempo lá, né? Até para se adaptar, porque lá tem um pouco de altitude.
7: Fala, dois atletas do Flamengo. Paquetá está fora, até que enfim, né? Vai chamar o Paquetá de novo.
11: É.
7: Então, dois atletas. Quem são esses dois atletas? Vamos
11: aí. Dois atletas, né?
7: Então, Flamengo.
11: O Flamengo tem dois jogadores, né? Para os amistosos.
7: Pedro e Samuel Lino lá.
11: Pedro e Samuel Lino.
7: É isso,
11: ah,
7: aí.
11: Mas sem. Como é? Sem justo, né, Delegado?
7: Justíssimo.
11: Justíssimo.
7: Aliás, e, ó, Pedro tinha que estar na Copa do Mundo.
11: É.
7: Não chamaram ele por causa de interesses.
11: É. Vamos
7: de
11: ver
7: empresário
11: do São Paulo,
7: e tudo mais.
11: Vamos ver do São Paulo se aparece alguém. Aliás, o São Paulo joga hoje, hein, Delezão?
7: Vamos ver a escalação.
11: Ó, Boca, time argentino, time empresta bike para ex-Eslováquia.
7: Acho que o São Paulo não tem ninguém, não.
11: Acho que não tem, não, hein?
7: Não.
11: Não, não aparece.
7: São Paulo não tem.
11: São Paulo não apareceu nenhum jogador. Mas aproveite então, Delezão. São Paulo hoje, bora perder lá em Buenos Aires. Não pode perder de muito, Delezão.
7: São Paulo vem duas vitórias no Brasileiro, rumo agora ao título.
11: É, o São Paulo ganhou dois jogos seguidos. O SBT, ESPN e Disney Mais
7: transmitirão a partida.
11: O jogo, né, do São Paulo. O jogo é hoje às 9:30 PM contra o Boca, lá no La Bomboneira.
7: E o Dorival já escalou o time com Rafael no gol, Sabino 3, ó. 3-4-3. Rafael no gol, Sabino, Arboleda e Domingos Duarte, Iago, Danielzinho, Marco Antônio e Lucas Ramon, Luciano, Arthur e joga no Calera que é gol.
11: É, time do São Paulo.
7: É, vamos ganhar lá hoje.
11: Encorpadinho. O problema do São Paulo, Delei, é o que enfrenta o Corinthians, o Santos também, mas o time do São Paulo, se pegar, é um time pra jogar um campeonato interessante, ó. O Arboleda fez tudo aquele rolo, mas é um bom zagueiro. Se Domingos Duarte, que vocês trouxeram junto com o Buta, vocês estão usando muito pouco o Buta ultimamente, né?
7: Tá colocando pouco
11: o
7: Buta.
11: É, tá colocando. O Sabino, zagueiro que andou jogando em alguns times aí do futebol brasileiro, Danielzinho. Marcos Antônio, bom jogador. Lucas Ramon, Mirassol, Danielzinho, Mirassol. Esse Iago veio de recentemente, foi contratado. O Luciano é sempre o Luciano de sempre. Arthur, bom jogador, chegou bem no São Paulo.
7: Chegou bem.
11: Só que aí entra pra aquela questão do banco, né? O grande.
7: Cala, Buta tá com dor do joelho direito. Luca, fratura na mandíbula. Bobadilha, dores do joelho direito também. E o Lucas, né? Ruptura do tendão de Aquiles, esse Lucas, vai demorar.
11: É, eu acho que o Lucas esse ano.
7: Não joga mais.
11: Muito difícil pro Lucas jogar esse ano. Bom, São Paulo hoje joga pela Copa Sul-Americana de eleição. E esperar o que desse São Paulo, jogo de ida, não pode perder de muito. Essa é a real, né?
7: Eu acho que vai dar um empate.
11: Como o Corinthians também vai jogar fora, não pode perder.
7: Eu acho que São Paulo empata com o Boca Juniors hoje lá na La Bombonera, às 9:30, com SBT, canal aberto.
11: É, e que seria um baita resultado, né?
7: Lógico. Pois resolve em casa.
11: O Vasco também joga hoje, Delei?
7: O Vasco joga lá no El Champín contra o Santa Fé.
11: Na
7: o Vasco,
11: Colômbia.
7: Na Colômbia. O Vasco tem que também fazer um resultado bom, né? Pra não ficar coisa difícil depois do Rio de Janeiro lá em São Januário, né?
11: É, amanhã o cruzamento brasileiro, o
7: aí
11: Santos
7: é
11: vai
7: complicado
11: pegar o
7: Galo. Pro Santos, hein?
11: Eu acho que desses times todos aqui, o pior confronto é que tem o Santa Fé, o Boca também, não sempre é o Boca, né, Delei? Copeiro, mas... O Galo pegou um time que está no momento de ascendência no Campeonato Brasileiro, que é o Atlético, que é o Galão, Galão lá de Minas. E o Cienciano vai jogar quinta-feira contra o Montevideo City Torque. Vamos chamar. Pessoal, tá valendo hoje uma pizza, vai mandando mensagem. Boa sorte, tá? Pra vocês todos aí. O jogo é em São Paulo. O que que é o jogo em São Paulo? Ah, não, o jogo do Palmeiras, exatamente. Eu acabei de ver. O jogo do São Paulo, do Palmeiras.
7: Do Palmeiras e Flamengo.
11: Eu falei que o jogo seria no Rio, mas não é não. O jogo é aqui. O chorão do seu Orlando Ribeiro, né? Vamos ver o que que ele tem a dizer aqui, porque a LDU, amanhã, no Nubank Park, às 19 horas, ingressos baratos dele, R$160 a R$280, um preço bem popular aí do jogo do Palmeiras amanhã.
7: Baratinho demais. Barato é o Rock in Rio, Claudinei.
11: É, Rock in Rio.
7: Você ficar no gramão, longe do palco, na grama, no relento, na chuva, no sereno, R$850. E pra você ficar um pouco mais perto do palco, no sereno, no relento, R$1.250.
11: Por dia?
7: Por dia.
11: O pacote?
7: Não, por dia. Por o show dia? Que você vai, ué.
11: Você tá de brincadeira. É. Eu achei que era um pacotão, você tá doido. R$1.250? Eu vi lá que a Luísa Sonza fez um show, acho que foi ontem, parece que o show dela tava bem vazio, né? Tava dando uma lida nas matérias.
7: Tem alguns shows que, na verdade, eles estão trazendo uns shows aí que já trouxeram. Já veio no Brasil, Maroon 5, por exemplo. Maroon 5 vai tocar no Rock in Rio. E vai tocar agora em setembro aqui no Rio Preto.
11: Não, tocou, né?
7: Não, vai tocar. Ah, foi esse assim,
11: ano. Acho que o Maroon 5 já está. Já foi o primeiro.
7: Já foi. Então. E já vi várias vezes no Brasil, né? Já veio o Aliens. Então, o problema talvez seja. Elton John já veio quantas vezes no Rock in Rio?
11: Elton John ainda é Elton John, né?
7: Mas já veio várias vezes, entendeu? Então. Vamos lá.
11: Seu Orlando Ribeiro, o Chorão, Orlando Casamenteiro.
12: E nós estamos de volta dentro do Antena Ligada, vamos falar de futebol, vamos falar de Palmeiras, né? O Palmeiras se reapresentou na manhã de ontem na academia de futebol, após o trágico empate por 0-0 contra o Botafogo pelo Campeonato Brasileiro, que fez com que o time perdesse aí a liderança do Campeonato Brasileiro. E o time começou a preparação para a partida contra a Liga Desportiva Universitária do Equador, a LDU, que acontece amanhã às 19 horas no Nubank Park, pela partida de ida das quartas de final da Comebol. A volta será no dia 16 em Quito, no Equador. Os titulares fizeram atividades regenerativas no Centro de Recovery e Neurociência, enquanto o restante do elenco foi a campo e participou de trabalhos técnicos em dimensões reduzidas com a participação das crias do Sub-20. Em tratamento de lesões, Jefté, Paulinho e Ramon Sousa cumpriram um cronograma na parte interna com o Núcleo de Saúde e Performance. Este é o segundo mata-mata da história entre Palmeiras e LDU. O anterior foi na Libertadores, o ano passado, quando o Verdão se tornou o primeiro clube da história da competição a reverter uma desvantagem de 3 gols em uma semifinal. Perdeu o jogo de ida por 3-0 e venceu em casa por 4-0. O único clube a avançar a fase de mata-mata nas últimas 10 edições da Libertadores, o Palmeiras disputa as quartas de final pela 14ª vez na história. Recordista entre os brasileiros, está atrás apenas do Boca Juniors da Argentina com 16 e o River Plate da Argentina com 19. E busca chegar à semifinal pela 13ª vez. Recordista entre os brasileiros, está ao lado do Independiente da Argentina e do Olímpia do Paraguai, atrás apenas do Nacional do Uruguai, que tem 13. Boca Juniors tem 19, aliás, o Peñarol com 21 e o River Plate também com 21. Ao todo, o Verdão já disputou 54 confrontos eliminatórios ou valendo título na história da competição. Foi campeão 3 vezes, avançou de fase em 33 oportunidades, foi vice-campeão 4 vezes e foi eliminado em 14 ocasiões. Realmente a coisa complicou. Os ingressos já estão à venda para o clássico contra o São Paulo, aliás, e algumas restrições tem aí, mas os ingressos já estão à venda. Vai ter aí um palco atrás do Gol Norte por conta de um show pré-agendado. Esse setor será aberto com restrições de público, o que reduzirá a capacidade da arena em cerca de 25 a 30%. Porém, a fim de garantir o benefício concedido pelo Avante a seus adeptos, o Gol Norte vai incorporar uma parte da Central Leste. Já os setores Geral Norte e Superior Norte não funcionarão neste jogo, né? É complicado. Então, olha só os preços, hein? Gol Norte 190, Superior Sul 152, Superior Leste 160, né? Mesmo preço no Superior Leste e Superior Oeste. No Gol Sul, R$ 225,00, no Central Leste, R$ 250,00 e na Central Oeste, R$ 280,00. De Votuporanga para a Antena Ligada, falou Orlando Ribeiro.
11: Muito obrigado, senhor Orlando Ribeiro, pela participação mais uma vez conosco. O representante verde aqui do programa, senhor Orlando Ribeiro. Olha, Série C, Campeonato Brasileiro, está rolando. Já foi uma rodada completa, né, da segunda fase. O Guarani, o glorioso Guarani, não se classificou. Maringá está em primeiro lugar com 3 pontos. Segundo lugar, o Santa Cruz do grupo B. Botafogo da Paraíba e Floresta compõem o grupo B. O grupo C, liderado pelo Brusque, Ferroviária 1, Inter de Limeira também 1, Paysandu nenhum ponto. Próxima rodada pelo grupo B será sábado e a próxima rodada pelo grupo C será no domingo, tá? Ontem nós tivemos um jogo, Paysandu jogando no Mangueirão, perdeu pro Brusque pelo placar de 2-1, Série C, Campeonato Brasileiro, e a gente já volta.
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0: 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Campeonato Brasileiro. Vamos dar uma passada, Delay. Na classificação, todo mundo já sabe os resultados, né? A classificação, o Flamengo então liderando com 54 pontos. O Real, um ponto à frente do Palmeiras.
1: E agora todo mundo com 26 jogos, hein? Palmeiras em segundo com 53. Atlético Paranaense, que perdeu a primeira partida, 45 em terceiro. Fluminense em quarto com 45. Aí em quinto vem o Bahia com 43. Cruzeiro em sexto com 42. O Curitiba em sétimo com 37, perdeu para o Mirassol por 2-1. O Atlético Mineiro em oitavo com 36, o Bragantino em nono com 35, o São Paulo subiu com a vitória para 33, em décimo lugar. Em décimo primeiro, Vitória com 32, o Corinthians em décimo segundo com 32, o Santos em décimo terceiro com a vitória com 32, em décimo quarto, Botafogo com 31, o Grêmio em 15º com 28, o Mirassol o primeiro ali fora da zona de rebaixamento, uma vitória importantíssima lá em Curitiba com 28, aí vem o Vasco da Gama em 17º na zona de rebaixamento com 25, Internacional em 18º com 25, o Remo em 19º com 23 e a Chapecoense em lanterna com 17.
0: Pois é, o Corinthians em casa perdeu o jogo pro lanterna do campeonato.
1: Ontem o Vitória ganhou do Grêmio de 1-0. Que fase! Os times de Rio Grande do Sul, hein?
0: Tá.
1: Os dois na zona de rebaixamento.
0: E lá disputando disputando vaga lá na Copa do Brasil.
1: É, mas é assim.
0: O Delay, a pior campanha nesse momento do Campeonato Brasileiro da Série A é do Corinthians, que perdeu os últimos 4 jogos. É impressionante o não rendimento do Corinthians.
1: É, 12 pontos, né?
0: 12 pontos, a coisa tá brava.
1: É, não tá nada fácil pro Corinthians não, hein?
0: E já começa a pressionar muito pra cima do técnico Diniz. O problema aí é o seguinte, né, Delay? É aquilo que nós acabamos de falar, não tem banco, o elenco é muito reduzido. Saiu o Yuri Alberto, o time perdeu a força no ataque. Como que o Yuri Alberto faz falta, né?
1: Muita falta, e o Depay não jogou nessa partida?
0: Ele jogou, não.
1: Mas
0: ele
1: não jogou nada.
0: Tá jogando, mas aí meio fora de
1: ritmo. Pouco efetivo,
0: tal,
1: né?
0: Aliás,
1: o time do Grêmio não jogou nada, né?
0: Ele e o Garro, tá, o que fazia ele e o Yuri Alberto, tá pro Garro, a função pro Garro. Só que o Garro, ele volta muito pra armar, ele cai dos lados, e aí perde o companheiro de frente. E ele também não tá numa boa fase. E ele deu uma entrevista que botou fogo no Parque São Jorge, né? Dizendo que a bola não chega, que o pessoal não tá passando bola pra ele.
1: Perfeitamente, agora tá pegando fogo lá.
0: Tá um clima desfavorável.
1: É, Diniz, fica esperto, hein, Diniz?
0: Ó, o Palmeiras pega o São Paulo sábado, clássico. O Santos vai pegar o Cruzeiro no sábado.
1: O Diniz, por acaso, já treinou o Palmeiras?
0: Rapaz, aí fica para os palmeirenses. Se treinou faz muito tempo, né?
1: Não, porque ele só treina time.
0: Ele tem
1: um marketing, cara. Ele só treina time grande. Talvez logo, ele logo, pode desembocar lá no Palmeiras, hein?
0: Logo ele
1: que o Abel volta para Portuga.
0: Ele vai para o Flamengo.
1: É, vai lá.
0: Ó, Mirassol e Vitória, Corinthians e Flamengo. Ó, o Corinthians, dele vai jogar lá no Rio com o Flamengo. Olha a fase. Saca só, próximo jogo do Campeonato Brasileiro. Então, quer dizer...
1: Que fase,
0: hein? A fase tá
1: difícil. O Mirassol, com essa vitória, baita de uma vitória do Mirassol, tem tudo para vencer a Vitória em casa.
0: Fugir um pouquinho, né?
1: E fugir mais ainda da zona de rebaixamento. É isso aí que agora o Mirassol tá em busca e vai... O Mirassol não cai, não.
0: O time do Corinthians, Delay, já tá na Argentina, vai enfrentar o Estudiantes. A delegação do Corinthians não levou o Yuri Alberto, né? Ele ficou.
1: André Ramalho, André Vitinho, Zacaria Labiade, Raniele e Kaique. Nenhum desses foram.
0: Não, tá esquisito. Tinha o Raniele também, né? No campeonato ele não tava jogando contra a Chape. Será que ele tava suspenso? Eu sei que ele tá suspenso. Na Libertadores ele foi expulso, né? O centroavante, depois de como sempre, avançar na recuperação, o Yuri Alberto regrediu na recuperação de uma lesão muscular na coxa e passou a ser baixa para o jogo da ida, né? Perspectiva que ele possa jogar o retorno. Ele foi poupado. Tô tentando achar, Delay, onde é que estão os selecionáveis do time do Corinthians. Ajuda aqui, que eu vi ontem, são 4 jogadores. Eu sei que o Mateuzinho tá. Ah, é o Mateuzinho, o Bidon. O André, que tá contundido, inclusive, tá na pré-lista também. Tem mais um jogador que eu não...
1: Deve estar lá para baixo.
0: Concordo quem que é.
1: Olha lá, o Corinthians tem 4 na pré-lista.
0: Corinthians tem 4 jogadores na pré-lista do Ancelotti. Vamos ver. Eu sei que esses que eu falei, ó. Hugo Souza, Mateuzinho, André e Breno Bidon. Eu acho que o Mateuzinho, nessa carência de lateral que tá aí, se ele for fazer um time mais abrasileirado, eu acho que o Mateuzinho tem alguma chance, sim. Ele viveu bons momentos. É que o time inteiro tá numa fase
1: ruim. Vamos ver
0: ruim,
1: quem,
0: né?
1: Vai ficar. Bom, vai ficar, né? Vai chamar Vini Júnior. Eu acho que vai chamar alguns jogadores que estiveram na Copa, assim, do mundo. Tem que chamar mesmo, né? Vinícius Júnior, jogador novo, vai estar na convocação, nem pré-lista, eu falo. Vai estar Vinícius Júnior, vai estar o próprio aquele do Palmeiras que voltou a jogar no Chelsea, o Estevão. Vai estar o Rodrigo também, eu acredito que já voltou a jogar.
0: Se ele voltou, né?
1: Já voltou a jogar. Pode ser que o Ender que venha também, se ele quer dar uma renovada, né? São todos jogadores novos, né? Que vão estar aí na Copa do Mundo de 2030, é isso?
0: É, o Delei, muita gente defende também uma coisa que eu acho interessante que os treinadores poderiam pensar, eu usei o termo abrasileirar e vou repetir, trazer um pouco de cara de brasileiro para esses times da seleção, né? Porque você lembra que na seleção da Copa mesmo, metade dos jogadores que estavam lá, se você mostrar essa foto, ninguém conhecia. Então é um representante brasileiro, sim, mas mesmo jogadores titulares, só depois que os jogos foram andando que a gente vai conhecendo eles melhores. Alguns jogadores que estão em pré-listas, Delei? Da pré-lista que já foi divulgado.
1: É, do Cruzeiro, olha lá. Otávio goleiro, Jonathan Jesus zagueiro, Zé Lucas volante, Matheus Pereira meia e Caio Jorge atacante. Do Corinthians, Hugo Souza, Mateuzinho, André e Bier Bidon, Flamengo, Samuel Lino e Pedro. E do Santos, Gabriel Bontempo. Só?
0: É, por enquanto é o que foi divulgado, né?
1: É, mas é isso mesmo, né?
0: É, a pré-lista, o que se sabe, né? É que essa pré-lista, ela não é muito divulgada.
1: Chamou ninguém,
0: né?
1: Do Palmeiras?
0: Ah, deve ter, né? Do Palmeiras ali não tinha, ter, né? Não, ali não aparece. Ó, Flamengo, Gabriel Bontempo, segundo o Globo Esporte, é o que se tem até agora, né? Mas provavelmente no Palmeiras deve ter com certeza. Lá. Pessoal, hoje é dia de ganhar uma pizza, tá? 997359981, manda aí a sua mensagem e boa sorte pra você junto com o Império da Pizza. Deleizão, João Missoni, fala, João.
2: Bom dia, Delei. Bom dia, Claudinei. Boa semana pra todos. Rapaz, antigamente tinha tal do Montinho Artilheiro, lembra? O cara batia uma falta, batia no Montinho Artilheiro e fazia gol. Agora tem o Montinho Zagueiro. É o que derrubou o jogador do Flamengo lá, que nem relou nele, ele caiu, foi derrubado pelo Montinho Zagueiro, nova do futebol do Flamengo, pra variar, né? Abraço e bom dia e boa semana. Ah, e teve uma bola na mão também lá do, que o Remo chutou lá no jogador do Flamengo, também ninguém viu. Abraço.
0: É, já era de esperar esse choro, né, Deleizão? Esse choro a gente já tava esperando.
1: Por demorou. Isso ele mandou áudio. Se vai chorar, manda áudio.
0: Isso aí.
1: João Missoni já mandou áudio dele chorando.
0: É isso aí. Mas, ó, eu ouvi falar dessa bola.
1: O senhor Valdecir sumiu, o Corinthians dele. Quatro derrotas seguidas, ele só Valdecir.
0: Desapareceu.
1: O senhor falava que o meu São Paulo vinha de 10 partidas sem vencer, agora tá com duas seguidas com vitória e o teu time quatro derrotas. Perdeu por Lanterna lá na Neoquímica ontem. Torcida vaiou, xingou jogador.
0: Time sem vergonha.
1: Time sem vergonha.
0: É quarta-feira.
1: Diniz, não sei o quê. E hoje com certeza vai lá todo mundo mandar uma pressão grande no CT. Porque com o Corinthians não é moleza, não.
0: Filho. Não, lá o esquema é pesado.
1: Lá o esquema é pesado.
0: Ó, manda um abraço ao Edilson Donda. Ele já colheu.
1: O Edilson Donda sempre atiça nós, né?
0: É, olha a uva, que maravilha.
1: Que linda a uva.
0: Ele era um dos expositores, eu fiquei sabendo também. Que ele é o presidente do Conselho Municipal, me corrija aí, Edilson, se não for, Conselho Municipal de Agricultura, acho que é uma coisa assim, né? Ele é o presidente do Conselho Municipal, o Edilson Donda, produtor de uva, e acho que de limão também, se não me engano, ali no Córrego do Café. Um abração, viu? O Tico tá querendo tomar um refrigerante meu aqui na moleza, né? Agora eu tô esperto, ele quer Flamengo e Corinthians? Só se der uns dois gols. Pensa em gols de vantagem que eu chamo o Kiko.
1: É, o Fabinho que deu um, né? E você perdeu.
0: É, com um não deu certo não, agora eu tô mais ligado ainda. Seu Valdecir chegou então, ó, são 9h10.
1: Chegou?
0: Chegou antes de encerrar o programa.
1: Só eu atiçar ele, velho.
0: Só jogar isca.
3: Bom dia, Claudinei. Bom dia, Delei. O Coringão vai, Corinthians, Deleizão. Não pode, não é porque perdeu, não. Nós estamos aqui. Agora os palmeirenses estão chorando, estão em segundo lugar. Rapaz, eu não acredito ver uma coisa dessa. E fui.
0: Valeu, seu Valdecir. Obrigadão.
1: Rapaz, tinha um no meu grupo lá que eu tenho lá na faixa etária do ano de 1965, né? Que o Palmeiras perdia um jogo, empatava, tempos atrás, né? Ele só escrevia assim: Palmeiras perde, é líder. Palmeiras empata, é líder. Então, gente, segue o líder. Agora ele não falou mais nada, não.
0: Um daqueles que tá
1: sumiu.
0: O nosso amigo que tá devendo 2 pares de refrigerante, quem? O Gustavo, também lembra da empolgância que ele tava.
1: Ah,
0: não sei o que tem lá, ó, o líder.
1: Aliás, subiram os modinhos. Tá vendo como é que é modinha?
0: Os modinhos.
1: Celso Menossi.
0: Sumiu todo mundo.
1: Todo mundo sobe.
0: Ah, o filho do presidente.
1: O filho então? Do presidente sumiu também, hein? E assim vai. É. Aí, de repente, passa um empate em número de pontos, ou passa um pontinho na frente.
0: Aí aparece.
1: Pode ser normal, então. Que o Flamengo, para se manter na liderança, tem que vencer todas as partidas, o Palmeiras também, né? Vai ficar na cola ali. O Palmeiras não pode deixar o Flamengo abrir aí 4 pontos, talvez. Uma vitória e o Palmeiras perdeu o empatar, que aí vai ficando grave, hein? Se bem que tá muito difícil tirar o título do Flamengo, viu? Eu, por exemplo, posso dar um conselho para Vossa Excelência, não posso contra o Flamengo, não, hein?
0: É, o Flamengo.
1: Não posso ter, não.
0: O Flamengo melhorou o futebol e vem conquistando.
1: E melhorou na hora certa, né?
0: Na hora certa. Faltam 12 jogos, pessoal. Então vai ser esse jogo, vai ser pau a pau. Esse campeonato, se ninguém, né, despencar, se o Palmeiras reequilibrar, vai ser bem equilibrado. Pois não, Dió, vamos encerrar, né? O Dió, a última.
1: E falar da Fórmula 1 depois.
0: Não, próximo domingo, né?
1: Não, foi ontem.
0: Mas teve. Não, teve. Ontem. Anteontem, né?
1: É, domingo.
4: Ô, galera da antena, bom dia, Delay, bom dia. Valdinei, aqui não, filho, aqui tá na área. Aqui tá na área, aqui é eterno. Certo? Na vitória, na derrota, que é nós. Um abraço, tchau.
1: Tá com a voz embargada, né?
0: É fungado esquisito.
1: Eu acho que televisão. Tá chorando. Chora não, Diozinho.
0: É, que fungado esquisito, que fungado.
1: Bom,
0: próximo domingo é o GP da Espanha.
1: GP da Espanha, mas teve o GP agora domingo. E o Kimi Antonelli, meu amigo, o italiano. Que pilota a Mercedes.
0: Foi o GP da Itália, né?
1: É, o GP da Itália. Saiu lá em 15º, se eu não me engano, porque teve penalidade, né? Então ele perdeu alguns lugares no grid. Que corrida fantástica do garoto Kimi Antonelli. Fazia muito tempo, coisa de não sei quando. O nosso personal pode até falar, mas fazia anos que um italiano não vencia não vencia um título, uma corrida de Fórmula 1, né? E ele veio lá de 15º lugar e ficou em primeiro lugar ainda, ultrapassou o Russo, seu campeão de equipe. Então, primeiro ficou Kimi Antonelli, o italiano, né? 60 anos sem um italiano ganhar uma corrida. Cara.
0: Ui!
1: Em Monza foi, você imagina os tifosos.
0: Ah, não, 60 anos em Monza, né?
1: Não, pra, sem 60 ganhar, né? Anos sem ganhar um italiano.
0: É, lá em Monza.
1: Não, um italiano, qualquer corrida.
0: Não, mas será? Eu acho que é em Monza, dele.
1: Ou em Monza?
0: Eu acho que é em Monza.
1: É, em Monza? 60 anos. Então
0: não,
1: em Monza.
0: Não, eu acho, porque tivemos aí, na época do Ayrton, tinha uns italianos lá que pegava, né, no Breu
1: também. Ah, é, mas então tudo bem, mas é em Monza, então, em Monza. É em Monza. Obrigado, Monza. Cristiano. Obrigado, ainda bem que nós temos o Cristiano, nosso personal.
0: Vou aí daqui a pouco, tênis. Viu, Cristiano?
1: E por quê?
0: O controle não tá. Ixi, legal.
1: Pronto, fala que você não vai estar. Já fala que você não vai estar. Mas, bom, Kimi Antonelli da Mercedes em primeiro, em Russell em segundo, em terceiro, glorioso Verstappen. As Ferrari estão brigando entre si, brigando de trombar entre si nas corridas. A coisa não tá boa. O Leclerc jogou o Hamilton para fora já na largada. O Hamilton não gostou. Ali, cada um que tá medindo força ali dentro da escuderia. Depois o Leclerc sozinho escapou da pista e deu uma pancada e ficou fora da corrida. E o Hamilton, que tem chance, talvez, né, de cutucar pelo menos o Kimi Antonelli em relação ao título, chegou aí em sexto lugar e agora vamos ver o que vai acontecer. E bom, tá rolando o US Open para quem gosta, mas não tem brasileiro.
0: Não tem brasileiro. US Open.
1: US Open.
0: Gente, são 9:15 minutos.
1: É diferenciado, Cristiano.
0: Não, ele
1: é
0: só...
1: É golfe, tênis, Fórmula 1.
0: Não, ele manja. Hã? Ele é um cara...
1: Rapaz.
0: Futebol pra ele é só mais um esporte.
1: É, o futebol é terceiro esporte dele.
0: Ele é de tênis, ele sabe regras tênis, do tênis, tudo. Do voleibol, beach tênis. Uma coisa que ele curte muito é beach tênis também.
1: Beach tênis também.
0: Sim, e joga beach tênis.
1: E joga também.
0: Gente, 9 horas. Um agradecer aqui todo mundo. O Cotonete tá mandando uma mensagem dizendo que tem uns italianos que correm. Eu acho que ele tá falando do piloto aqui. Ele fez um comentário do piloto, os bonitões. Ele escreveu.
1: Cotonete não tem jeito, pai, não. É caso perdido. 9:15. Ótima terça-feira a todos. Uma semana um pouquinho curta, né?
0: Mais curta.
1: Mais curta. E até amanhã, se Deus quiser.
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18: 9:27 na 102. Bom Começo no ar até às 11 horas da manhã. Daqui a pouquinho até o Cléo, às 13 um pouquinho. Hoje é uma terça com um jeitão de segunda-feira, né? 8 de setembro de 2026 na sua folia. Saúde e paz, ótima semana. Obrigado pela companhia. Vamos começar. 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
4: Na Rádio Antena 102, são 9h37. Bom Começo. Programação desta terça-feira valendo uma pizza junto com o Império da Pizza. Você que mandou mensagem ainda não foi sorteio não, tá? Espere daqui a pouquinho, de repente você pode ganhar uma pizza nessa terça-feira com essa temperatura do jeito que tá, hein? Pensa. Mário, grande abraço a todos aí do Império.

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2: 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Arte Joias, um toque de arte em você, junto conosco, o Walter e o Marcelo, nesta manhã de terça-feira. Rádio Antena, faltam 14 para as 10.
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2: Antena 102 e a música do Daniel. Vamos na sequência já divulgar o Felizardo ganhador da pizza junto com o Império nesta manhã aqui na programação 102, tá bom? Daqui a pouquinho já vamos divulgar quem vai levar para casa a pizza desta terça-feira.

0: agradecer o Mari e todo o pessoal do Império da Pizza nesta terça-feira, como toda terça, né? Abre a pizzaria, hoje tem rodízio à noite, mas aqui tem uma pizza de presente. Ganhador de hoje, ganhadora de hoje, final do telefone 8925, a Patrícia. Mandou mensagem bem cedo pra nós, né, Patrícia? Mas tá ligada na 102 e tá faturando a pizza. Vou avisá-la por aqui. Patrícia, 8925, final do telefone, vem buscar seu vale e bom apetite lá no Império.
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6: Na Rádio Antena, faltam 4 minutos para as 10. Vem aí a música do Nelson. E depois o Cléo Garcia vai com o Bom Começo até as 11. Ele fica contigo até as 3 da tarde. Um pouquinho com o Rádio Raiz. A gente vai se falando. E amanhã, se Deus quiser, cedinho, estaremos juntos aqui no quintal de quarta-feira. 9h56, só para lembrar, hoje sorteio de pizza, terça-feira foi a Patrícia quem faturou, né, Patrícia? Final do telefone 8925, venha buscar o seu vale.

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2: Pois é, estaremos aqui no dia 4, né? No domingão de eleições, com todas as informações e durante todo o dia e também, né, nas apurações aí no próximo dia 4 de outubro, eleições primeiro turno 2026. 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
2: 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E as informações do seu rádio, segunda-feira começa quente, né? A questão aí do STF. Pois é, a notícia bomba aqui. O ministro André Mendonça do Supremo Tribunal Federal determinou nesta manhã de terça-feira o afastamento preventivo do diretor-geral da Polícia Federal, Andrei Rodrigues, e também do diretor de inteligência policial da corporação, Leandro Almada da Costa. A decisão impõe ainda a abertura imediata de procedimentos investigatórios, criminais e administrativos disciplinares na Corregedoria da Polícia Federal para apurar as circunstâncias de produção de relatórios de inteligência que monitoravam autoridades. Mendonça determinou também a suspensão de qualquer produção ou compartilhamento de relatórios de inteligência voltados a analisar a atuação funcional de magistrados, da advocacia pública ou da atividade de polícia judiciária. O ministro solicitou a convocação de uma sessão virtual extraordinária da segunda turma do STF para referenciar a decisão ainda hoje. Outra notícia que eu estava vendo aqui é que Gilmar Mendes, o ministro, já pediu vista, né? Sobre esse caso aí. Integra a segunda turma, além de Mendonça, os ministros Luiz Fux, presidente do colegiado, Gilmar Mendes, Dias Toffoli e Nunes Marques. Mendonça afirmou ter sido alvo, né, de um monitoramento sistemático e ilegal realizado pela área de inteligência da Polícia Federal por mais de um mês. O magistrado listou 6 relatórios produzidos entre os dias 3 e 31 de agosto com análise sobre a sua atuação, né, e sobre a sua relação com o advogado-geral da União, o Messias. Mendonça determinou o afastamento já do diretor da Polícia Federal, Andrei Rodrigues. A afirmação consta de decisão na qual Mendonça analisa documentos de inteligência produzidos aí dentro da PF.
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2: Muito bom dia, seguimos com um bom começo. Você continua participando também por aqui no nosso WhatsApp, né? Mandando sua música, seu oferecimento, seu alô. Fica à vontade também para mandar seu áudio. Rádio Antena 102, fazendo o clima aí dessa manhã, pós-feriado, né? Terça-feira, hoje, dia 8 de setembro de 2026. Que tenhamos aí uma terça-feira maravilhosa pela frente aí. Pouco menos de frio, né, hoje, mas a temperatura vai esquentar um pouco só amanhã, né?
7: Amanhã, a partir de quarta-feira, a temperatura já voltando aí ao normal, né? Mas hoje ainda esse friozinho, né? O famoso friozinho de sopa, né? O friozinho dos caldos. 10h20, bom dia. Seja bem-vindo aqui na companhia de Cléo Garcia. Tamo junto até às 15h.
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7: Escolha o caminho do coração, da verdade e da honestidade. Escolha o caminho em que a simplicidade seja o que lhe traz a verdadeira alegria e satisfação. Use os nãos que a vida te dá como impulso, incentivo para fazer e ser melhor. Tente de novo. Tente quantas vezes for necessário. Receba vitórias e derrotas com gratidão, porque em tudo há aprendizados que nos levam à evolução. Não receber, ter ou acontecer o que você deseja pode ser exatamente o que você precisa. Tudo está como deveria estar. Nós estamos onde temos que estar. E o que tiver que ser, certamente será. Então tenha humildade e sabedoria para aceitar o que não pode ser controlado. Tenha disciplina para mudar o que precisa ser melhorado. Tenha fé e disposição para que o seu propósito seja cumprido. Preste atenção nas direções que o seu coração sussurra. Através dele, isso mesmo, através do seu coração que Deus fala. Então escute. Bom dia, seja bem-vindo. Seja bem-vinda. Uma terça-feira abençoada para você.

0: Duran Duran, Mother of Feeling, 10h28, Rádio Antena 102, a rádio da sua cidade. Essa terça-feira pós-feriado, você acompanhando a programação do Bom Começo.
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0: Ainda lembro, tá aí canção de Marisa Monte com Ed Mota. 10h41, pra você uma ótima manhã de terça-feira. Esse é o Bom Começo. É a sua canção. A sua mensagem. Seu oferecimento. Steve Chris e Zach Wicked Games. Bom dia pra você, uma ótima semana.
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0: Enquanto o Brasil discute se o celular tem lugar na sala de aula, o chatbot de IA já entrou pela porta da frente. Segundo pesquisa da PISA 2025, divulgado pela OCDE hoje, quase metade dos estudantes brasileiros de 15 anos usa ferramentas como o ChatGPT, né, ao menos uma vez por semana para estudar, isso mesmo. O que é o PISA? O Programa Internacional de Avaliação de Estudantes, né? 2025 é uma avaliação aplicada a cada 3 alunos para avaliar os conhecimentos, né, dos estudantes em matemática, leitura e ciências. Essa é a primeira vez, né, que a pesquisa mede esse tipo de uso entre os alunos. Segundo os dados, 48% dos estudantes do Brasil usam o chatbot de IA ao menos uma vez por semana para aprender, contra 46% na média, né, da OCDE, que é a Organização para a Cooperação e Desenvolvimento Econômico. Aí metade dos alunos do Brasil já usa IA, né, para estudar. Faltando 12 para as 11, na Antena 102, o Antena News, de volta em uma hora.
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3: Seguimos com o Bom Começo na sua manhã de terça-feira. Agora tem Zezé de Camargo e Luciano, a canção romântica. Canta-me, Rosmar.

0: antes de voltar para casa, Zezé de Camargo e Luciano.
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0: 11 em ponto, última canção do Bom Começo, a edição desta terça-feira, né? Pós-feriado, tá terminando, né? O Bom Começo tá de volta amanhã, a partir das 9 horas da manhã. A última, For No Bloods.

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Documentos provam que Vocaro adiantou seu voo após consultar Alexandre de Moraes. O ex-dono do Banco Master, Daniel Vocaro, adiantou o seu voo para Dubai após perguntar ao ministro do STF, Alexandre de Moraes, se deveria estar fora do país na segunda-feira, 17 de novembro. É o que mostram documentos. No dia 17, Vocaro tentou embarcar e foi preso pela Polícia Federal um dia antes da Operação Compliance Zero. Mas seu itinerário inicial previa sair do Brasil na noite do dia 18, né? Com uma consulta aí com Alexandre de Moraes, o ministro. Os planos mudaram após a conversa, né? A consulta, né? Com Moraes no sábado à noite, 15 de novembro, em que Vocaro aparenta estar discutindo a iminência da operação na semana seguinte. Ele disse o seguinte, abre aspas, né? Para Vocaro, você acha que segunda já tenho que estar fora? Escreveu Vocaro a Moraes às 18h22 do sábado. Segundo o relatório aí da Polícia Federal,

0: apresentados aí pela defesa, né? Esses documentos, a defesa divulgaram no processo sobre o BRB após a sua prisão, né? Para tentar se defender da suspeita de fuga. No sábado, às 21h31, a empresa de apoio a voos executivos contratada por Volcaro pediu autorização de pouso, né, em Dubai para o jato Falcon 7X, registrado em nome da Viking Participações. Aí mais conversas divulgadas aí nesta segunda-feira, né, entre Volcaro e Moraes, os documentos, né, comprovando aí a consulta de Volcaro a Moraes para saber se ele teria, né, que tá fora do país na segunda-feira. Olá, 11:13, mais uma hora juntos aqui na melhor frequência 102,3, Jales, São Paulo. Hoje dia 8 de setembro de 2026.
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1: Vamos nessa então, Antena Retro tá começando a edição dessa terça-feira, né? Hoje, dia 8 de setembro de 2026. Tá no ar até 1 da tarde, as velhinhas do Antena Retro. Dire Straits.

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14: Estamos de volta. O Antena Retro segue com as velhinhas para você matar saudades aí. Erasure, Always.
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1: Aí o tema do filme Os Caça-Fantasmas, né? Ghostbusters. Antena 102, a rádio da sua cidade, tocando aí pra você a música do Ray Parker Jr. E antes teve Rasher, Always, no Antena Retro. 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

0: par inédito nessa temporada. Depois de ver seus clubes conquistarem as últimas 7 edições do torneio, uma sequência jamais vista antes, né? Em quase 70 anos de história, o Brasil tem agora a chance de construir uma fase semifinal apenas com seus representantes. Isso mesmo, semifinal pode ser de apenas brasileiros. A terra de Pelé, Garrincha, Romário, Ronaldo, Ronaldinho Gaúcho. Tem 4 ainda, né, ativos aí na disputa pelo título sul-americano. Em cada um deles está uma das chaves, né, das quartas de final, que começam hoje e vão até quinta-feira da próxima semana. Caso todos vençam seus confrontos mata-mata contra 2 argentinos, né, o Platense e Estudiantes, e 2 equatorianos, LDU e Independiente Del Valle, as semifinais da Libertadores desse ano teriam Corinthians e Flamengo, Fluminense e Palmeiras. Apesar de estar empilhando aí um título atrás do outro nos últimos anos, o Brasil, né, e nenhum outro país participante da competição número 1 da América do Sul jamais conseguiu atingir esse patamar de domínio. Vamos torcer então pelos times brasileiros, que seja aí uma semifinal só com times brasileiros. Tomara! 11:41, mais notícias em uma hora no Antena News.
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1: Muito obrigado, Silvio, da sintonia. Silvio Piccolo tá com a gente. Nossa amiga Irene, também o Luizão, pessoal lá na chácara, né, ouvindo a gente. Muito obrigado pela sintonia. Também nosso querido ouvinte, o Edmilson, né, tá com a gente. Muito obrigado por estar. O Marcão também, já tua música também, viu, Marcão? E o Virso, lá de Aparecida do Taboado, mais uma vez na audiência, né, Wilson?
2: Fala, meu patrão Cléo Garcia, diretamente da cidade de Aparecida do Taboado. Nós tá curtindo Antena Retrô. Roda pra nós aí, ó. Maicon Creton. É Samurai. Belezinha? Tamo junto. Rádio Antena. Tudo de bom. 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Tchau, obrigado.

11 horas e 59 minutos. Tá aí pedido do nosso amigo Marcos. Freedom. George Michael. Fechando então a primeira hora do Antena Retro. Bom, na sequência teremos aí o horário eleitoral gratuito. E 12:25 estaremos de volta aí

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1: 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E eu tenho as mãos limpas.

impressionante é como as pessoas, de uma certa maneira, já não acreditam mais que possa reverter esse quadro. 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

audiência em Jales, em toda a região. Você que nos acompanha também através da internet, nosso muito obrigado aí pela companhia. Vamos de The Hoods, do Antena Retro. Mais uma para matar saudades aqui, mais uma dos anos 80. Stop in the Name of Love.

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0: 4 minutos, Antena 102 trazendo And People, Don't Look Any Further. Aqui na Antena Retro, as clássicas. Até 1 da tarde, teve Madonna, La Isla Bonita.
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4: tem Paula Abdul.

0: primeira edição aí pós-feriado do Antena Retrô. Teve também Paul Abdul, Stranger Up. E amanhã tem mais Antena Retrô. A partir das 11 horas da manhã tem mais 2 horas aí com o melhor do Flashback. E a Antena trazendo aí tudo que foi sucesso.
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0: E aí, chonados? Tá tudo certinho por aí? Uma ótima terça-feira. Põe no 12 aí. Iniciando nossos trabalhos aqui na Antena Play, mais uma edição do programa Antena Play, trazendo aí o sertanejão na sua tarde.

0: estamos juntos. Mais uma vez aqui na frequência de 102,3.
1: Juntas novamente.
0: Em Jales, estado de São Paulo. São mais de 100 municípios conferindo aí a programação da Antena 102. E também a nossa audiência sem limites através da internet. Muito obrigado por estar com a gente mais uma vez, terça-feira, 8 de setembro de 2026. Mais uma vez agradecendo ao nosso Senhor, ao Papai do Céu, por mais um dia, por mais um programa. Estamos juntos aqui na melhor programação do rádio. A realidade de hoje. Casas grandes, mansões, pequenas famílias. Mais diplomas, menos senso comum. Medicina avançada, saúde precária. Conhece o mundo, desconhece os vizinhos. Alto rendimento, menos paz de espírito. Muito conhecimento e menos sabedoria. Agendas lotadas e pouco tempo para amar. Tantos amigos virtuais e sem tempo para o amigo real. Muitos humanos, menos humanidade. Relógios caros, sem tempo para nada. Volte a valorizar o que realmente tem valor, o que realmente é belo. Tenha tempo de qualidade com Deus, com você mesmo, com sua família, com seus amigos. Porque a vida passa, a vida é apenas um sopro. Pense nisso. Que Deus esteja conosco nesta terça-feira, essa tarde maravilhosa de terça-feira. Amém.

está no ar o Antena Play dessa terça-feira e vamos com tudo, né? Quebrando tudo aí com o sertanejão até as 3 da tarde. É o sertanejo que você gosta, hein? Vamos lá, cara, a sua participação a partir de agora.

pessoal que tá trabalhando aí na sintonia também, no comércio de Jales, em toda a região. Nosso abraço, nosso carinho. Hoje tem prêmio, hoje tem o rodízio, né, de massas lá da Nova Delícias Torteria. E também nós teremos aí o super fardo de sabor aqui. Vamos, vou dar aqui o melhor do sertanejo até as 3 da tarde. Vamos batendo um papo aí na resenha do Antena Play. Vamos lá, quero seu áudio, quero ouvir sua voz aqui no nosso WhatsApp. 997

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1: Olá, Antena Play, estamos esperando o seu áudio aí, 997359981, é o Sertanejão até às 3 da tarde. Hoje tem prêmio, hoje tem sorteio aqui do rodízio de massas da Delícia Sorteria e Fardo de Sabor, hein? Vamos

0: Meus amigos Beto e Fredo, Antena Play. Ótima tarde pra você. Esse é o Antena Play.
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3: Olá, estamos esperando aqui a sua mensagem. Mande mensagens de áudio, tá bom, gente? 20, 30 segundos aí pra gente bater um papo aqui no Antena Play. Claro, você concorrer aqui ao Super Rodízio de Massas da Nova Delícias. Claro, você participando também da nossa promoção do Farno de Sabor aqui. Beleza? Vamos que vamos. Olá, o seu alô aqui na Rádio Antena 102. Nosso amigo Walter tá por aqui na audiência. Obrigado, Bertin. Nosso amigo Rony também. Nosso amigo Rony, o Jair, né? Na sintonia. Só que tá trabalhando aí essa terça-feira com cara de segunda, né? Fala a verdade. Hoje tá uma carinha de segunda-feira, né? Vamos que não. Bora, força na peruca aí. A semana tá começando. Vai ser uma semana mais curta aí. Fala, Leozinho. Como é que você tá, Léo? Tá tudo certinho, meu amigo? Nosso amigo Léo, pessoal da aclimação aí na sintonia, o Paulinho, né? Obrigado aí os meninos, trabalhando, ouvindo Antena Play todos os dias, né? Valeu, Leozinho!

0: dela, mensagens de áudio aqui no nosso zap 997359981. Obrigado, Sandrinha, tá com a gente também. Grande Sandra Brito, na audiência também nessa terça-feira. Valeu!
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0: nosso amigo Dió, pessoal da borracharia Fiscarelli.
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0: muito
1: tá
0: obrigado, Dió. Uma ótima semana.
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0: Manezinho também tá por aqui, já marcando audiência aqui, né, Manezinho? Você tá bom, Manezinho? Tamo junto.

0: Ei, Manes e Cabrechona, um abraço pra vocês aí na Fazenda Santa Fátima, na sintonia. Tempo. João Paulo e Daniel, tá na ponta da agulha aqui, Manes. João Paulo e Daniel. Ainda trenchonado. Manda lá, DJ. De boia, moda sertaneja, doida.
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0: coisa linda, hein? João Paulo e Daniel, aqui na sua Antena 102, é o Antena Play. Vai mandando seu áudio pra gente aí, 997359981, a região em peso ouvindo aí o Antena Play. Fala, Moacir. Moacir pedindo aqui a música do Eduardo Costa, né? Obrigado pela audiência também, nosso amigo Moacir. Cadê o casal aqui? Nosso amigo Luciano e a Leia, né? Valeu, Luciano, a Leia também junto com a gente. Muito obrigado por estar todos os dias aí na sintonia. É o Alto Astral. É o a terça-feira aí. Com muito mais alegria. Olá, moçada. Participando aqui do Antena Play. Nosso amigo Wagner também está com a gente. Fala, Wagnerão. O Luiz Carlos, estamos aqui na obra. Curtindo a programação, só sertanejão, hein? Valeu, Luiz. Obrigado pela audiência também, Luiz, nosso amigo Mauro e o Reginaldo. Alô, meninos, tudo de bom pra vocês aí? Moçada chonada do Antena Play. Fala, Robertinho. Como é que você tá, Roberto? Tá tudo certo, né? Roberto, nosso amigo Jefferson. O pessoal tá indo no carro, né? Ouvindo a programação da Antena. Trabalhando também nas entregas, né? Valeu, Robertinho, nosso amigo Jefferson. Tudo de bom pra vocês aí também. Vamos lá, 997359981. O trem aqui não para não, meu amigo. WhatsApp mais uma vez bombando aqui. É o Bombrilzinho, nosso amigo Márcio Bombril. Como é que você tá, Bombril? Grande Bombril. Opa! Valeu, Bombril. Um abraço, Bombril. Prepara o peito aí, Bombril. Prepara o coração e segura essa pedrada no peito, Bombril.
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0: Mari José Rico, aqui na programação Antena 102, é uma Antena Play. Cadê sua mensagem? Cadê sua mensagem? Tá faltando aí seu áudio, hein? 997-359981. Hoje é o seu dia. Faturar aqui o fardo de sabor aqui. E também sorteio do super rodízio de massas aí da Nova Delícias Torteria. Bora lá então, gente! Você ligado na Antena 102, o nosso muito obrigado, obrigado pela audiência.
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0: Nosso amigo Douglas também tá com a gente, Douglas Bueno, valeu Douglas.
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0: Boa tarde, Cléo Garcia, estamos aqui na sintonia, trabalhando, ouvindo aí o sertanejão da antena. Nosso amigo Dico Souza. Grande Dico, a todos os nossos amigos entregadores aí, pessoal do Mercado Livre, da Shopee, em todas as plataformas aí. Obrigado, gente. Oi, Irene, tá tudo certinho, Irene? Boa tarde, meu amigo Cléo Garcia, bora! Em plena terça-feira aí, a Irene já tá lá no... Já tá no Tisclec, aí, Irene? Só no Tisclec, é o sétimo Tisclec. Chonada! Obrigado, Irene, Luizão, pessoal que tá todo dia com a gente aí na sintonia. Lá no Córrego do Mico, a moçada das hortaliças aí, pessoal trabalhando lá na horta, ouvindo aí a programação sertaneja do Antena Play. Ô, Adrianão, fala comigo. Boa tarde, tudo beleza? Fala comigo. Só modão, hein? Você tá doido. Valeu, Adrianão. Obrigado aí, Adriano. Então segura essa aqui, Adriano.

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3: Vamos lá, chonados. Estamos de volta aqui na Rádio Antena para rolar o mais um bloco aqui do Antena Play. Vamos lá, DJ. Vamos trabalhar já, pá. A moçada participando com a gente aqui hoje, valendo. Hoje tem sorteio, né? Do rodízio de massas lá da Delícias Torteria. Mais um super fardo de sabor aqui. Bora lá, então. 99735-9981.
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3: Ô, Serginho, como é que você tá, Sérgio? Serginho já mandando alô aqui. Serginho, nosso amigo Jean.
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3: A moçada que tá na reforma lá no Jardim Estados Unidos. Obrigado pela audiência também. Foi.

A Marlene tá por aqui. Boa tarde, Cléo Garcia. Me coloca no sorteio aí. Muito obrigado, Marlene. Vamos lá, mandar alô aqui pra moçada que tá junto com a gente. Nosso amigo Vart. Fala, Vartinho. Tudo certinho, Vart? Só curtindo a Antena Play aqui. Quem mandou alô? Nosso amigo Nilson. Nilson Delatore. Ô, Nilson, como é que você tá? Como é que tá terça-feira aí? Beleza? Nosso amigo Laerte também. Ô, Laerte, fala comigo, Laerte. Cadê o áudio? Tem o áudio do Laerte, né? Manda lá. Valeu, moçada, Poiate! Também rádio ligada em todos os dias na Rádio Antena 102. Vamos que vamos, moçada! Já tá no pique aí dessa terça-feira, né? A semana só tá começando aí. Para os nossos amigos construtores. Né? Oi, dona Cida! Tudo certinho, dona Cida? Dona Cida tá pedindo Zezé de Camargo e Luciano. Obrigado, dona Aparecida! Tudo certinho aí, né? Tudo belezeira. Tem uma aí, ô DJ? Só um trechinho só.

O nosso amigo Gordinho também tá por aqui trabalhando, né? Toda a turma, o pessoal da obra tá junto com a gente aí no Antena Play. Boa tarde. Já sextou então, uai. É o homem do futuro esse. Faz um tiscleque, uai.

0: Opa!
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0: Não é fraco, não. Vamos lá, gordinho. Então, prepara o coração aí, segura essa pancada.

milionário José Rico no Antena 3. Vamos lá, moçada, as mensagens chegando aqui no Zap Antena. Lembrando, hoje tem rodízio de massas e mais o fardo de sabor aqui pra você.

nosso amigo o Devec, né? Devec também tá junto com a gente na sintonia. Deixa eu mandar um abraço aqui pros meninos. Primeiro aqui, Jean Giovanni. O Fabinho aqui, vai Corinthians. Corinthians tá com nada, né, Fabinho? É o nosso Corinthians, 4 derrotas já seguidas no Campeonato Brasileiro. Ah, se perder Libertadores, nosso amigo Diniz tá fora, hein? Ô Noel, como é que você tá, Noel? O pessoal que tá junto com a gente também, o Wallace. O pessoal que tá firme e forte no reboco, né? Meus meninos, bom demais tê-los conosco aqui no Antena Play. Estamos na sintonia, circulando aqui, trabalhando também, o Guto, nosso amigo Marquinhos, o Rafael, abraço pra vocês aí. O pessoal das entregas também tá junto com a gente. Muito obrigado, os

Gabriela, Cristiano, o Cristiano também tá com a gente. Cristiano, a namorada Giovana, Léo Garcia. Uma do Chico Rei Paraná. Já separa uma boa do Chico Rei Paraná. Já pode rolar já, DJ? Só um trechinho lá pro nosso amigo Cristiano, que é fã, né, do Chico Rei Paraná. Valeu, Cristiano. A Giovana também, a namorada Giovana. Valeu, os meninos.

Dival, como é que você tá, Dival? Tá tudo certinho, querido? Boa tarde. Boa. Aí, ó. Boa. Beleza, Edivaldo? Eu já vim buscar o prêmio dele aqui. Maravilha, né? São os ouvintes da antena participando aqui, sempre ganhando prêmio. Edivaldo, a loira do carro branco.

0: Joia Loira do Carro Branco, João Paulo e Daniel aqui na programação do Antena Play. Me parece que os áudios não estavam saindo aí, né?
1: Não há censura e se ela for.
0: Quem mais não estava ouvindo os áudios aí dos ouvintes? Todo mundo?
1: Eu a deixei partir. Nossa. Melhor amigo que você, sei que não há.
0: Parece que agora é tudo ok com os áudios aqui. Canal aberto, né? Alguém mais não estava ouvindo aí os áudios dos ouvintes?
1: Mas ela
0: fala comigo aí. Valeu, gordinho, obrigado aí.
2: Foi por entender.
0: Nossos queridos ouvintes da Rádio Antena 102 participando com a gente aqui, justamente com os áudios, né? Me parece que os áudios não estavam saindo aí na programação. Mas vamos lá, vamos seguindo aqui com a Antena Play. Parece que agora é tudo resolvido aqui. Valeu, gordinho, abraço aí, obrigado pela dica aí, beleza?

0: nosso amigo Zé tá por aqui também. Fala, Zé.
1: Oi, João Garcia, Carlinhos, Zé Carlos, tô te ouvindo aí, hein? Manda música pra nós aí, sertanejão.
0: Boa.
1: Toca pra nós espuma na cerveja aí, Cláudio Garcia.
0: Espuma na cerveja. Aí, Jean Giovanni, né? Obrigado, Carlinhos, Carlinhos Pedreiro, né? A moçada de Salete também junto com a gente. Espuma da cerveja. Bem modão, hein? O Carlinhos, a moda dessa da Macede, meu amigo. Cê

0: Tchê Giovanni, espuma da cerveja. Vamos pegar com a Antena Play. Hoje tem rodízio de massas aqui da Nova Delícias e mais um fardo de sabor aqui. Ô Fabinho, como é que você tá, Fabinho? Fabinho Toledo, pessoal da padaria São Lucas, né?
1: Essa massa.
0: No São Lucas, nossos vizinhos lá. Ê, Fabinho, apaixonado, os irmãos Toledo. Obrigado, Fabinho, pela audiência todos os dias, né? Fabinho, Ana, toda a equipe lá da São Lucas, também junto com a gente. Vamos lá, intervalo comercial rapidinho e já já tem mais áudio chegando aqui do Antena Play.
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6: Vamos nessa então, chonados. Estamos de volta do Antena Play para mandar o seu alô. Claro, você concorrendo aqui ao prêmio de hoje. O presente, né? O mimo lá da Nova Delícias Torteria. Sorteio aqui do rodízio de massas e também mais um fardo de sabor aqui inteirinho para você. Beleza? Combinado então? Zap Antena 997359981. Que é rock and roll, mano. Mano. É ou não é, Fabinho? Alisson, como é que você tá, Alisson? Mandou um tchau, obrigado aqui. Ah, tá dizendo aqui, ó, Espuma da Cerveja, a música que eu... Quando eu era criança, né? Grande Alisson Diego! Vamos lá, tem mais participações aqui. Deixa eu mandar um abraço pra moçada que tá ali no Santo Expedito, né? Nosso amigo Adilson, o Ricardinho. O pessoal tá com o rádio ligado aí na Antena 102. Toca um modão pra nós aí, Cléo Garcia. Tá com Bruno e Marrone. Beleza, beleza, Adilson. Adilson, Ricardo aí, toda mostrada na sintonia. Vamos lá, os meninos. Prepara o coração aí, segura essa pedrada.

0: Só musicão, hein?
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2: É 100% animação.
0: Bora lá, gente, tem mais mensagem chegando aqui. Cena Play. É, aqui a pegada é outra, amigo. O programa mais dinâmico pra você aí. Sandrinha Brito, obrigado mais uma vez pela sintonia, Sandra. Deixa eu mandar um obrigado aqui também, um abraço chonado. Nosso amigo, o Edson, Edson Manuel, obrigado, Edson. Mais um abraço aqui pro Alisson Diego, obrigado, Alisson. Quem mais participando aqui do sorteio? Os nossos amigos aqui, ó, a Ludmila Suelen. A Thaís Nara também tá por aqui, tá tudo certinho, né, Thaís? Como é que tá a terça-feira, Thaís?
3: Oi, Cléo, boa tarde, boa uma tarde. Boa terça-feira. Obrigado. Pra você, pra todos os ouvintes da Antena Play.
0: Valeu.
3: Coloca meu nome no sorteio, por favor. Valeu, Cléo, muito obrigado.
0: Valeu, Thaís, muito obrigado você, sempre tá com a gente aí, né? A dona Lourdes, né, tá lá na cidade de São João das Duas Pontes, né? Obrigado, dona Lourdes, sempre junto com a gente, na sintonia sempre, né? Muito obrigado, dona Lourdes. Tudo bom, pessoal de São João das Duas Pontes.
1: Longe, bem longe, lá no alto da colina.
0: Alô, Duas Pontes, abraço pra vocês aí.
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0: Meu amigo Chocolate tá com a gente também. Grande Alessandro Chocolate.
4: Valeu, um abraço.
0: Vamos lá, o áudio.
4: Bom, boa tarde aí, meu amigo Cléo.
0: Boa tarde.
4: Beleza, Alessandro Chocolate.
0: Grande Alessandro.
4: Toca aí um Amor de Primavera pra nós aí.
0: Boa.
4: Pessoal da prefeitura. Desmontando aí as coisas aqui da festa da uva.
0: Ei, moçada.
4: Pessoal,
0: hein?
4: Top te ouvindo aí.
0: Show.
4: Tá o Louro, Ailton. O Cassimiro.
0: Ô, Cassimiro.
4: O Roberto. O Bruno Cabelinho. O Edinaldo. O Chico. Todo mundo aí te ouvindo aí.
0: Show de bola.
4: Beleza, e o Agenor. Valeu, um abraço.
0: Valeu, quem mais?
4: Ah, até o tio também. O tio tá na escuta também, viu?
0: Ô, tio. Tudo bom pra vocês aí, moçada? Pessoal desmontando aí a festa da uva, né? Na sintonia do Antena Play. Pessoal trabalhando, né? Em peso aí, ouvindo a gente. Muito obrigado! Grande Chocolate também concorrendo aqui ao prêmio de hoje, no finalzinho do horário de sorteio, beleza? Vamos lá, de Paulo e Paulinho.

0: Aqui não toca modinha, só toca modão. 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
1: mais ser. Opa! O que é, DJ? O pessoal já tá cutucando aqui. Pra faturar, né? Beleza. Bom, intervalo comercial. É rapidinho. E a gente já volta aí com mais moda sertaneja. E claro, seu alô, alô aqui no nosso Zap Antena. 997359981. Estamos esperando o seu áudio aí.
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8: Muito bem, estamos de volta. Cadê o nosso DJ? Tá chegando aqui, tá tomando aquele cafezinho, né? Pra curar a ressaca, né, DJ? Não é fraco, não. Nosso amigo Japa já tá chegando por aqui. Vamos lá. Canta,
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8: Nosso amigo Rafael também tá por aqui. Grande Rafa, muito obrigado por estar com a gente aí. Valeu, Rafa. Obrigado na melhor e mais ouvida, na maior Antena 102. Manda um abraço aqui pro nosso amigo o Adailton. Grande Adailton.
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8: O Edilson também tá por aqui na audiência. Obrigado, Edilson. 102,3. Só modão, hein?
11: Não.
8: Só modão.
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8: Quem mais tá por aqui na audiência? Nosso amigo Zé Carlos. Ô, Zé. Tá tudo certinho, Zé? Homem das pinturas, é. Já esticou a lona aí.
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8: E mandando tinta, né? Meu amigo Zé.
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8: Ó, nossa audiência também. Nosso amigo Donizete. Ô, Doni, como é que você tá, Doni? Tá tudo certinho, Doni? Fala comigo.
12: Ô, Cléo, boa tarde.
8: Boa tarde.
12: É o Donizete lá da JC Mental. Eu vi aí que o Alessandro Chocolate tava falando aí. Pessoal trabalhando na praça lá, né?
8: Opa!
12: Desmontando lá na fonte lá. Nossa, tá a bela tudo. Festa da uva que teve. É, manda um abraço pra eles lá. Também pro tio que tá com o caminhãozinho muque lá, né?
8: Ô, tio!
12: Trabalhando lá. Fala pra ele zelar do caminhão lá pra continuar sempre bonito, igual tá convidando os caminhãozinhos lá, hein?
8: É, isso aí. O
12: caminhãozinho do tio tá bonito pra caramba. Manda um abraço pra ele lá. Falou? E pro chocolate também.
8: Beleza, então. É, moçada pegando firme e forte aí nessa terça-feira na desmontagem. Abraço a todos aí. Nosso abraço, nosso carinho. Para Gildão. Gildo Magalhães também tá com a gente na escuta. Maravilha, abraço pra você, Gildo. Fala, Branco. Branco Poti. Abraço pra você, Branco. Branco tá na estrada ou tá no Jalão hoje, Branco? Abraço também pra moçada lá do Grandes Lagos. Grande Baixito. Na audiência também.
13: Fala, meu amigo Cléo Baixito, Grandes Lagos.
8: Você tá bom,
13: passando
8: Baixito?
13: Pra agradecer mais um começo de semana, graças a Deus, hein? Acabou o feriadão, hein?
8: Acabou, já era.
13: Acabou a mamata, agora vamos trabalhar, beleza? Vou
8: pegar firme, né?
13: Mandou alô pro seu Pito, tá lá no Jalão, lá. Se recuperando da cirurgia. Mandei pra nós aí, Cleito Camargo, a velhinha de 1997 aí pra nós aí, beleza? Cleito Camargo, um abraço, Deus abençoe você, a tua jornada e a sua família e o Brasil e o mundo, beleza? Baixito, Grandes Lagos.
8: Ê, Baixito, cabrachonado demais.
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8: Essa é boa, hein? Cleiton Camargo.
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8: Pega lá no nervo, Didi, lá no refrãozinho.

0: Falando demais, Cleiton e Camargo, lá pro nosso amigo Baixito, a moçada de Santa Fé do Sul, tá junto com a gente sempre,
1: é
0: né?
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0: Valeu, Baixito. Vamos lá, nossa amiga Fátima Pedroso também, pessoal da Fazenda Santa Fátima. Obrigado, Ana Fátima, pela sintonia. Muito boa tarde. Toca uma do Mato Grosso e Matias. Quando o sol brilhar. Oferece pra Irene e também a Sandra Brito. Obrigado, Ana Fátima. Tudo de bom. Daqui a pouquinho a gente já rola aqui o Mato Grosso e Matias. Beleza? Vamos faturar agora? Intervalo rapidinho. A gente volta na sequência aí com muito mais aqui no Antena Play.
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4: Só moda. Você tá doido. Vou mandar um abraço aqui também pros nossos queridos ouvintes, né, que estão com a gente. O pessoal que não manda áudio, mas participa aqui através das mensagens escritas, né? Nossa amiga Rosana, Rosana Loyola também, marcando audiência aqui. Muito obrigado, viu, Rosana? Continua na sintonia, nosso amigo Dior. Pessoal lá da borracharia também, tá junto com a gente. Além de Dior, o Dico também tá por aqui na audiência. Continua aí nas entregas, né, Dico?
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4: E mais a Rosana. A Rosimari, pessoal do Córrego do Mico. Grande abraço pra vocês aí no Córrego do Mico. Está por aqui nossa amiga, nosso amigo Branco, né? Tá aqui em Jales, né, Branco?
6: Ótimo.
4: Um abraço pra você, Branco. A Isadora também tá por aqui.
7: Boa tarde, Clark. A Isadora, coloca meu nome no sorteio, por favor.

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6: Simbora, moçada, e aí, chonados, beleza? Como é que tá o pós-feriado aí, hã? Moçada de ressaca ainda? Uma dor de cabeça hoje, meu Deus! Olha, Tiagão também tá de ressaca hoje. Só exagera demais aí no final de semana, prolongado, né? Haja fígado!
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6: Fala, Ângelo, nosso amigo Ângelo também tá por aqui. O Elcio, valeu, senhor.
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6: o nosso amigo Joel também tá com a gente aí, nosso amigo Breno, participando aqui do sorteio. Valeu, Breno, parabéns pelo programa. Léo Garcia, nosso amigo Jonas. Tem jeito de tocar um Tião Carreiro pra nós aí. Estamos atrasados aqui, vai dar tempo, DJ? Toca só um trechinho. Só um trechinho lá pro nosso amigo Jonas.

0: Carreiro e Pardinho, na Antena 102, a rádio da sua cidade. Estamos junto e misturado nessa terça-feira. Ah, Luizinho. O Luizinho também tá por aqui na audiência. Tá lá no pé do rádio também. Nosso amigo Devec. Valeu, Devec. Quase esqueci do alô aqui do Devec. Valeu, os meninos. Olá, quem mais tá por aqui? Boa tarde, Cléo Garcia. Tá tudo bem por aí? Me coloca no sorteio. Nosso amigo João. Grande João Luiz. Pessoal de Santa Fé do Sul, na sintonia também. Fabiana também. Tem jeito de tocar um Zeneto e Cristiano aí. É pra já, Fabiana.
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0: Zeneto e Cristiano é bom, hein? Vamos lá, um pedacinho aí pra nossa amiga Fabiana.

0: Trinchonadas. Zé Neto e Cristiano, aqui na programação Antena 102, resumindo, do Sertanejão.
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0: as participações aqui no nosso WhatsApp. Daqui a pouquinho já o sorteio. Estamos chegando aí no finalzinho do programa. Últimas músicas, os últimos modão aqui do programa Antena Play. Nessa terça-feira. Pode mais ter você junto com a gente. Daqui a pouquinho o sorteio aqui do rodízio, né? Rodízio de massas da Nova Delícias Torteria. E mais o fardo de sabor aqui. Ô Ciro, o Aparecido tá lá em Ponta Linda também, tá junto com a gente. Fala, Ciro.
1: Boa tarde, Creu Garcia.
0: Boa tarde.
1: Tudo bom?
0: Bom demais.
1: Aparecido aqui de Ponta Linda. Quando eu fui pegar o rádio aí, falei com você aí.
0: Opa.
1: Trocamos ideia. Esse horário seu é muito bom, tá bom? Isso. Obrigado.
0: Obrigado, Cido. Obrigado. É um programa alcançando aí audiência mais e mais, hein? A cada dia. O programa vem crescendo aí a cada dia. Bom demais. Culpa disso é sua, viu? Ouvinte Antena. Beleza, Cido? 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

tá aí a canção do João Mineiro e Marciano na Rádio Antena 102. Grande Boquinho já tá por aqui, assume o Rádio Raiz a partir de agora, já já, né? Vamos tocar a última aqui, Boquinho. E na sequência nós teremos já o sorteio, né? Dos contemplados aqui, os ouvintes que estão participando com a gente aqui do Antena Play. O Zé Rico aqui, o nosso amigo Danilo. Grande Danilo, vamos tocar o Zé Rico e na sequência a gente roda aqui pra você já o sorteio do rodízio e também do fardo de sabor aqui.

0: 15h02, Antena 102 e Antena Play, finalzinho do programa. O Joaquim já tá por aqui. E o Rádio Raiz na sequência. Bora, gente, descansar um pouquinho também, né? Vamos lá, agora o sorteio aqui do rodízio da Nova Delícias Torteria. Cadê o suspense, ô Japinha? Vamos lá, suspense, cadê o suspense? Aê, garoto! Telefone 1259, final do telefone 1259, fatura aqui o rodízio de massas lá da Nova Delícias. É o Nilson, né? Nilson Delatore. Parabéns, Nilson. Passa aqui na Rádio Antena para pegar o seu voucher. Para ir lá na Nova Delícias Torteria conferir o super rodízio de massas. Beleza, Nilson? Final telefone 1103, fatura aqui o fardo de sabor aqui. 1103, quem que é? O Valdir Oliveira. Ô Valdir, pode passar aqui na Rádio Antena 102 para retirar aí. Valdir Oliveira Simões, valeu! Aí repetindo os nomes, Nilson Delatore, fatura o rodízio, e o Valdir fatura aí o super fardo de sabor aqui. Beleza, abraço a todos, a gente se encontra amanhã com mais um Antena Play. Valeu, gente!
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15: É, notícia da hora deixando você bem informado. 11 diretores da Polícia Federal colocaram seus cargos à disposição do diretor-geral substituto William Murad, após a decisão do ministro André Mendonça do STF, que afastou Andrei Rodrigues do comando da corporação e Leandro Almada da Diretoria de Inteligência Policial. E aconteceu o manifesto divulgado hoje, afirma que o grupo decidiu se posicionar publicamente em defesa de Rodrigues e de Almada. E o texto diz que os dois foram alvo de ataques injustificados e sustenta que a Polícia Federal deve ser preservada de tentativas de usurpação de funções. E os 11 diretores foram colocados nos cargos por Andrei Rodrigues, só não assinaram o manifesto próprio Almada, porque foi afastado de seu cargo, e o delegado Murad, que assumiu hoje o cargo de diretor-geral, conforme informações do site UOL.
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minutos. Alô, meus amigos e minhas amigas, o nosso boa tarde, o nosso abraço, o nosso carinho. Estamos chegando com mais um Rádio Raiz, viu? A partir de agora, você ligando 3632-0161 e pode mandar o seu recado pelo WhatsApp, que é o 99735-9981. Vamos juntos até as 19 horas com a direção geral, doutor Vanderlei Garcia. Hoje, uma terça-feira gostosa, terça-feira maravilhosa, terça-feira deliciosa, terça-feira hoje, dia 8 de setembro de 2026. A partir de agora, é o Rádio Raiz.

0: e minhas amigas, a partir de agora é o Rádio Raiz, vem comigo!
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0: E a primeira de hoje, Jean Giovanni, você virou saudade, é o grande sucesso. Boa tarde.

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4: Aqui, 10h27, Antena 102 FM, a Rádio da Sua Cidade. Manda um abraço aqui agora. Alô, Alessandro Japonês, Alessandro Chocolate, meu grande amigo. Alessandro Chocolate, um abração pra vocês, viu? É, tá o Alessandro, tá o Carlos, tá toda moçada trabalhando, né, gente? Ei, que beleza, hein? Alessandro Chocolate, meu grande amigo. Nosso abraço, Alessandro. Abração pra vocês aí, viu? Muito obrigado pela audiência. Sempre, sempre na sintonia, curtindo a Antena 102 FM, né? Um abraço aqui também pra Meire, pro Japonês, pro Célio, pro Carlos também. Alô, Carlos. Alô, Célio. Alô, Japonês. Alô, Meire. Abração pra vocês aí, ouvindo a Antena 102 FM também, viu? Muito obrigado pelo carinho da audiência. Mandar um abraço também aqui, um carinho especial. Alô, Wagner. Fala, fala, gordinho.
5: Boa tarde, boa tarde, Joaquim, meu amigo. Fala comigo. Terço ou quarto? Pra nós é quarta. Pode, meu, Boquinho.
4: Aí, nossa, bonito.
5: Já deu água na boca. Tá quase chegando o final de semana de novo. Hoje, o Boquinho, tá o Anjo, o Gordinho, o Éder, o Marcão. Tá o William, neguinho serraleiro. E ele tem a cidadania italiana. Nossa senhora, o homem tá numa exibideza. Tá ele e o Tato. O Tato começou a falar italiano também. Então, toca uma modona apaixonada pra nós, do Teodoro Sampaio. Aquela louca, o cara sai sem rumo e chega em casa no outro dia. Alegre, alegre. Eu sou o bebê couro, Boquinho couro, já pode ou não?
4: Opa, fala comigo. Aí bonito, mas beba com moderação. Beleza, moçada? Abração pra vocês aí. Manda um abraço pro Kleber Japonês também, tá lá pescando e ouvindo o Boquinho, né? Tá pescando e ouvindo o Boquinho, né, Kleber? Abração pra você aí, viu? Muito obrigado pela audiência, viu? Meu amigo Bombril, tá tudo certo por aí, Bombril?
6: Tarde, meu amigo Boquinho. Toca aquela moda pra mim enquanto o sol brilhar. Oferece pra todos que estão ouvindo aí. Meu amigo Clodoaldo, Maranhão, pra todos que estão ouvindo aí. Ô, meu amigão, tá, obrigado. Oferece pra Drica também, especialmente pra Drica, né? Senão ela apanha, né?
4: Se não oferecer, apanha, hein? Ah, acabou. Aí, lembrou os 45 minutos do segundo tempo, hein, ô Bombril? Aí, bonito. Alô, Drica. Bombril tá oferecendo pra você com muito amor e carinho, viu? É a esposa do Bombril. Uma família maravilhosa e um abração pra vocês, viu, Bombril? Muito obrigado pelo carinho da audiência. Enquanto o sol brilhar, grande sucesso.

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0: É o Antena News, a notícia em primeiro lugar. Gabriel Magalhães, Marquinhos e Vini Júnior estão entre os 30 candidatos à Bola de Ouro 2026. A lista de concorrentes ao principal prêmio individual do futebol mundial foi divulgada nesta terça-feira pela organização. A cerimônia está marcada para o dia 26 de outubro. a tradicional premiação da

0: revista France Football, organizada em parceria com a UEFA desde 2024, chega à 70ª edição e deixa Paris temporariamente para uma cerimônia especial na capital inglesa. E também a escolha de Londres é uma homenagem a Stanley Matthews, primeiro vencedor da Bola de Ouro em 1956. O ex-atacante inglês recebeu o troféu quando defendia o Blackpool. E também, tradicionalmente realizada em Paris, a cerimônia acontece no Titro do Châtelet desde 2019. Em 2026, porém, a organização decidiu levar o evento pela primeira vez para Londres para celebrar os 70 anos da premiação.
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4: 10 horas e 46 minutos. Humilde residência Michel Teló.

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semana aqui na antena. Manda um abraço aqui, alô Newton, meu amigo Biro do Raio X da Santa Casa, né Biro? Boa tarde, Biro. Nosso abraço, meu amigo, muito obrigado, Biro, pelo carinho da audiência, viu? Sempre, sempre aí na sintonia, ouvindo a antena 102.

0: Legal, 16 horas e 7 minutos. 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
9: É a notícia da hora, deixando você bem informado aqui nas ondas da Antena 102, a rádio da sua cidade. O cantor Elton John exalta Gilberto Gil. Você é uma lenda e um homem brilhante. Elton John elogiou o cantor Gilberto Gil na sua participação no Rock in Rio, no Rio. A equipe de Gilberto Gil postou um encontro entre o cantor e Elton John nos bastidores do Rock in Rio. E os dois se apresentaram nesta segunda-feira no festival. E Elton John disse: você é uma lenda, é um homem brilhante. Eu me sinto ainda melhor por conhecê-lo, disse Elton John para Gilberto Gil. Seja abençoado por toda a sua música maravilhosa, completou o Elton John. E também na legenda da postagem, Gilberto Gil agradeceu o carinho. Que ótimo ver você novamente, Elton John. Que show incrível no Rock Rio. Espero que nossos caminhos se cruzem novamente em breve. Aquele abraço, Gil. E Gilberto Gil fez questão, né? Gilberto Gil fez questão de assistir do gramado do Rock in Rio, o show do Elton John. O cantor havia se apresentado algumas horas antes e foi conferir o headliner dessa segunda-feira. E em vídeos publicados em suas redes sociais, o cantor aparece ao lado da mulher, Flora Gil, acompanhando a apresentação.
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1: 16:41, Antena 102. Alô, João Irude, tá ouvindo o Boquinho, né, João? Aí, João Irúdio, nosso abraço, meu patrão.
4: Boa tarde, Boquinho, você tá bom?
1: Bom.
4: Ô, Boquinho, manda um abraço lá pro pessoal do Boi Mix. Abraço pro meu filho Henrique. Toda a galera e teus ouvintes aí, tá bom? Valeu, Boquinho, boa tarde. Tudo de bom pra você. Ah, e se der, se toca um Chico Rei Paraná pra nós, hein?
1: Beleza, o nosso abraço, Irude. Muito obrigado, meu irmãozinho, pelo carinho da audiência aí, viu? Tá aí ouvindo o Boquinho. Eita, o pessoal do Boi Mix, um abração pra vocês aí, viu, gente? Muito obrigado aí pelo carinho da audiência, sempre, sempre aí na sintonia, viu? Ouvindo aí a Antena 102, alô, João Irude! Alô, galera do Boi Mix, o nosso abraço! Mandar um abraço também aqui, um carinho especial com meu amigo Lê, da Lê Calhas, alô Lê, um abração pra você, bom trabalho, Lê, muito obrigado pelo carinho da audiência também, sempre, sempre na sintonia. Um abração também pra Marlene, alô Marlene, o nosso boa tarde!

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16: 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Legal, 17 horas e 17 minutos. Mandar um abraço aqui pra Sandrinha Brito. Sandrinha, tudo bem por aí, Sandra? Nosso abraço, minha amiga. Muito obrigado pela audiência, viu? Alô, Manezinho da Fazenda Santa Fátima em Santo Antônio do Aracanguá. Tudo bem, Manezinho?
17: Boa tarde, meu patrão Boquinho. Fala comigo, Boquinho.
16: Fala comigo.
17: Boquinho, manda aí pra nós o trio Parada Dura, camisola preta. Oferecer pra Sandra Brito, pra Irene, pro Luizão, pro João Bala, pro Vilsão de Aparecido Tabuado, o Jorginho e pra todos os ouvintes desse programa um chonado e maravilhoso. O Everaldão, vamos mandar pro Everaldão também, que o Everaldão tá na fita, Boquinho. Um abração e fica com Deus, meu amigo.
16: Valeu, Manezinho. Alô, Everaldão, nosso abraço, tá na fita, Everaldão, hein, Manezinho. Aí tem demais, hein. Alô, Luizão, meu grande amigo Luizão, né. Eita, Luizão tá aí na sintonia. Boa tarde, meu irmãozinho. A você e a Irene, que Deus abençoe vocês aí no Córrego da Porteira, viu? Meus amigos, meus irmãos, o Luizão e a Irene, abração pra vocês e muito obrigado pelo carinho da audiência também, viu? Sempre na sintonia, né? Alô, Wilson de Aparecida do Tabuado.
18: Boa tarde, Boquinho, boa tarde pra toda a galerinha. Ó, diretamente da cidade de Aparecida do Tabuado, certinho. Já estamos curtindo o Rádio Raiz. Hoje nós vai de Luan Santana. Asas, manda esse modão aí, ó, sertanejão universitário pra nós aí. E vai pra todos os ouvintes aí que tá curtindo. Tchau, obrigado!

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8: Legal, 17:29. Alô, Tatuzinho, lá de Estrela do Oeste, né, Tatuzinho? Nosso abraço, meu irmãozinho.
9: Ô, Boquinho, boa tarde, tudo jóia?
8: Beleza?
9: Estamos na escuta aqui da 102.
8: Aí, bonito.
9: Da região. Manda pra nós, com tio Parada Dura, Barquinho de Papel. Beleza? Valeu, um abraço.
8: Beleza, nosso abraço, muito obrigado aí, ô Tatuzinho. É, ouvindo a Antena 102 FM, a Rádio da Sua Cidade, muito obrigado, viu, Tatuzinho? Pela audiência aí, viu? Sempre na sintonia, né? Olha que beleza, hein? Aê, Tatuzinho, vai que vai, meu patrão. Muito obrigado, viu? Pelo carinho da audiência, sempre aí, ouvindo aí a Antena 102, né? Mandar um abraço também aqui, deixa eu ver aqui também, mandar um abraço aqui. Alô, Vitor, do Posto Sena.
10: Alô, Boquinho, boa tarde. Programaça, olha o Edão, mandando um oi pra você. A semana tá eu e o Eric. Ô, Boquinho, parabéns pela programação aí, ó. Um abraço para todos os ouvintes aí. Tamo junto, começando a semana de terça-feira, né, agora. Parece segunda, mas tamo aí. Ô, Boquinho, manda Teodoro e Sampaio pra gente aqui, ó. Qualquer uma. Beleza? Ótima semana, que Deus abençoe a todos nós aí.
8: Vamos pra cima. Vamos pra cima, meu patrão. Muito obrigado, Vitor. Alô, Eder. Toda a moçada aí, muito obrigado vocês pelo carinho da audiência, viu, gente? E aí, ouvindo a Antena 102, ó, que maravilha, hein? Que beleza. Um abração pra vocês aí, viu? 17:30. 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
4: 17:47, a Larissa mandou pra nós aqui, lá de Fernandópolis. Larissa, muito obrigado, viu? Não, Laísa, né? Laísa, desculpa aí, viu? Laísa de Fernandópolis mandou pra nós aí pedindo o triplex do Ídolo, né? Diz que é fã do Rádio Raiz, ela mora em Fernandópolis e ouve o Rádio Raiz todos os dias. Obrigado, viu, Laís? E ela pediu o triplex do Ídolo de hoje.
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4: É o Triplex do Ídolo para Laísa de Fernandópolis com Gilberto Gil.

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1: E a previsão do tempo, os termômetros marcando no momento, marcando 28 graus e céu nublado com possibilidade de garoa à noite. Céu nublado com possibilidade de garoa à noite. Amanhã, que é quarta-feira, amanhã, nós teremos amanhã a mínima 20 graus e a máxima 31. Sol com muitas nuvens e períodos de céu nublado, e noite com pancadas de chuva amanhã. A mínima 20 graus e a máxima 31 graus.
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3: 18:33. Alô, João. O João lhe mandou a mensagem pelo WhatsApp logo no começo do programa, né, João? Logo no começo do programa, falou assim: Boquinho, eu quero o retrô sertanejo de hoje. Ó, que beleza. E pediu as três músicas, mandou o nome das três músicas e do retrô sertanejo de hoje. Então você vai curtir, viu, João? Retrô sertanejo de hoje.
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3: 18 horas e 48 minutos, mandar um abraço aqui agora. Alô, Tati, Tatiane e o Paulinho, lá do Paulinho Supermercado, do Santo Expedito, né, Paulinho? Aê, Paulinho, saiu linguiça. É, rapaz, ó, o meu grande amigo, o Neucides Pimenta, mandou mensagem pro Boquinho. Saiu uma linguiça de porco caipira aqui no Paulinho, chonada, rapaz. Eu trem bom demais, hein? Alô, Neucides Pimenta, nosso abraço. Alô, Paulinho. É a linguiça de porco caipira que acabou de sair lá no Paulinho. Aqui, os caras mandaram a foto. Que rapaz, que tem ajeitado demais, hein? Alô, Neucides, nosso abraço, viu? Alô, mandar um abraço aqui também. Um carinho especial aqui pro Silvio Piccolo também, né, Silvio? Nosso abraço, viu? Mandar um abraço também aqui, um carinho especial, meu amigo Luizão. Alô, Luizão. Luizão tá lá no córrego da porteira. Tá o Luizão, tá a Irene, né? Essa família que nós adoramos, nós amamos aí. É, são nossos amigos, nossos irmãos. É, Luizão, né, Irene? Tá aí ouvindo o Boquinho também, pra todos os amigos também, né? Pra todos os amigos, hein, Luizão? Que beleza, hein? Que maravilha. Nosso abraço, viu? Muito obrigado pelo carinho da audiência. E o Luizão tá mandando um alô pro Neucides, né? O cunhadão aí, né, Luizão? Aê, Luizão! Oi, Neucides! Luizão tá mandando um abração pra você também, viu? O nosso abraço, muito obrigado aí pelo carinho da audiência. Alô, Luiz Fernando de Aparecida do Taboado, também na sintonia, ouvindo o Boquinho.
4: Boa noite, meu amigo Boquinho, diretamente da Aparecida, Taboado. Luiz Fernando, está ouvindo o Retro Sertanejo? Queria que você tocasse um pra mim, uma música aí, ó. É Jean Giovanni, Mil Corações. Oferecer pra você, para o meu amigo Wilson, na Fazenda Cachoeirinha, e pra todos os ouvintes que estiver na sintonia, beleza? Grande abraço. Obrigado.
3: O nosso abraço, muito obrigado pelo carinho da audiência. Alô, Luizão, também aí no Corre da Porteira. Nosso abraço, Luizão.

18h54, Antena 102, a Rádio da Sociedade, Jean Giovanni, Mil Corações, modão bonito demais. E vamos deixando o último bloco, né, gente? Chegando ao final do programa, daqui a pouco tem a Voz do Brasil. E na sequência nós teremos aí, na sequência, o sertanejo com o Rogério de Sá e o Marcelo Ramírez, viu? Agora à noite, logo após a Voz do Brasil. E teremos também, deixa eu ver aqui, depois na sequência, às 5 da matina, vem Claudinei Antônio com o Quintal da Antena, amanhã, e às 7 horas, uma Antena Ligada, Claudinei Antônio e Vanderlei Garcia Filho, nas reportagens da Cis Duarte, terminando a Antena Ligada, Claudinei vai até às 10 com um Bom Começo, às 10 horas vem Cléo Garcia na sequência do Bom Começo, eu volto às 15 horas com a Rádio Raiz, ok? Um abração do Boquinho para todos, que Deus abençoe cada um de vocês, e a gente se fala amanhã, viu? Com mais um Rádio Raiz, ok, gente? Um abraço a todos, fiquem com Deus e até amanhã. Tchau, tchau.

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0: 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As notícias do governo federal que movimentaram o país no dia de hoje.
2: Olá, boa noite.
1: Boa noite para você que nos acompanha em todo o país.
2: Terça-feira, 8 de setembro de 2026.
1: Vamos aos destaques do dia.
2: Proteção da biodiversidade.
1: Novas unidades de conservação ambiental são criadas no Amazonas e no Piauí.
2: Decretos também formalizam concessões para manejo florestal sustentável.
1: Doenças raras, 65 em cada 100 mil brasileiros convivem com alguma condição de saúde incomum.
2: O Sistema Único de Saúde acolhe pacientes, realiza o diagnóstico e realiza acompanhamento multidisciplinar.
1: Quem fala sobre o assunto é Natan Monsores, coordenador de doenças raras do Ministério da Saúde.
3: Em sua maioria, essas doenças são doenças de origem genética que afetam predominantemente crianças, mas também podem acontecer em adultos, em pessoas idosas.
2: Semana da Pátria.
1: Brasil celebra os 204 anos da independência.
2: E você vai conhecer alguns dos heróis que ajudaram a construir a nação brasileira, em reportagem especial de Luana Karen.
4: A praça que abriga os três poderes da República em Brasília também guarda a memória daqueles que se dedicaram a um ideal de nação. O livro de aço reúne os nomes dos heróis brasileiros oficialmente reconhecidos.
1: Hoje, na apresentação da Voz do Brasil, eu, Mariana Jungmann e Luciano Seixas.
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1: Novas unidades de conservação ambiental foram criadas a partir de decretos assinados hoje.
2: As medidas também criam e ampliam reservas de desenvolvimento sustentável e parques nacionais.
1: As ações marcaram as celebrações pelo Dia da Amazônia, comemorado no último dia 5.
4: Em comemoração ao Dia da Amazônia, celebrado em 5 de setembro, foram criadas 4 reservas de desenvolvimento sustentável no Amazonas. As unidades ficam na região de influência da BR-319, no sul do estado, e somam cerca de 669 mil hectares. O ministro do Meio Ambiente e Mudança do Clima, João Paulo Capobianco, disse que é preciso agir de forma preventiva diante das mudanças provocadas pela pavimentação de rodovias.
5: A presença do Estado precisa se antecipar às pressões decorrentes da ampliação do acesso, pois os anúncios de abertura ou de asfaltamento estimulam a ocupação desenfreada, a grilagem de terra e a invasão, impactando negativamente, de forma irreversível, populações e o meio ambiente.
4: Foi anunciada também a ampliação em mais de 7 mil hectares do Parque Nacional de Sete Cidades, no Piauí. A medida tem o potencial de proteger espécies ameaçadas e de favorecer o turismo no parque. Em outra ação, o Banco Nacional de Desenvolvimento Econômico e Social, BNDES, destinou recursos para restauração ecológica de mais de 10 mil hectares na área de proteção ambiental do Xingu, no Pará. Também foram destinados recursos do Fundo Amazônia ao projeto Naturezas Quilombolas, para apoio à gestão territorial de comunidades quilombolas na Amazônia Legal. O BNDES ainda divulgou o resultado do edital para projetos de restauração e fortalecimento da Bacia do Xingu, em Mato Grosso. A diretora socioambiental do BNDES, Tereza Campelo, destacou a importância da recuperação da floresta.
6: A restauração da floresta é absolutamente fundamental, não só para proteger esse território, para garantir emprego e renda, para garantir que a Amazônia não chegue naquele ponto de não retorno.
4: Também em comemoração ao Dia da Amazônia, o Serviço Florestal Brasileiro assinou contratos de concessão das unidades unidades de manejo florestal 2 e 3 da Floresta Nacional de Humaitá, no Amazonas. Os contratos terão duração de 40 anos e abrangem 162 mil hectares. Reportagem Luana Karen.
2: Mais de 1000 acidentes de trânsito foram registrados nas rodovias federais durante o feriadão da Independência, com 66 mortes.
1: Os números foram divulgados pela Polícia Rodoviária Federal.
2: O foco da fiscalização este ano foi o uso de álcool pelos motoristas. Mais de 900 pessoas foram autuadas por embriaguez ao volante.
1: De olho nos motoristas que insistem em beber e dirigir, a Polícia Rodoviária Federal encerrou mais uma operação de fiscalização entre a sexta-feira, dia 4, e a segunda-feira, 7 de setembro. A Operação Independência foi a primeira ocorrida depois que o CONTRAN, Conselho Nacional de Trânsito, definiu novas regras na fiscalização de alcoolemia. Agora, a Lei Seca passa a prever um pré-teste ou teste passivo, somente se for detectado algum indício de embriaguez neste teste inicial, é que o condutor será encaminhado ao uso do bafômetro. A prática já é adotada pelos agentes da Polícia Rodoviária Federal, como destaca o coordenador-geral de comunicação institucional da PRF, Matheus de Paula.
7: O foco deste ano foi a questão da mistura álcool e direção. Na verdade, essa já é uma fiscalização que a PRF faz constantemente nesse feriado. Foram cerca de 54 mil testes de alcoolemia realizados em todo o Brasil, onde nós autuamos 993 motoristas por embriaguez ao volante.
1: Ao todo, os agentes registraram 1.031 sinistros de trânsito, com 66 mortos e 1.074 feridos. Mais de 24 mil veículos foram flagrados com a velocidade acima do permitido, 5.404 motoristas foram autuados por ultrapassagens irregulares, 2.610 por não utilizarem o cinto de segurança e 461 por transportarem crianças fora das cadeirinhas. Reportagem Graziele Bezerra. Pessoas que vivem com doenças raras são acolhidas no Sistema Único de Saúde por um protocolo que já existe há mais de 10 anos.
2: É a Política Nacional de Atenção Integral às Pessoas com Doenças Raras. Ela estabelece procedimentos para diagnósticos, tratamentos e melhoria da qualidade de vida dos pacientes.
1: Nós conversamos com o coordenador de doenças raras do Ministério da Saúde, Natan Monsores, sobre a política e a assistência prestada pelo SUS para quem vive com condições incomuns e de difícil identificação. Acompanhe. Olá, doutor Natan Monsores, um prazer ter o senhor com a gente aqui na Voz do Brasil pra gente falar sobre doenças raras, né? Eu queria que o senhor começasse, então, dizendo aí pro nosso ouvinte, o nosso espectador, o que que define uma doença como rara e se há alguma estimativa de quantas pessoas existem hoje no Brasil com esse tipo de doença.
3: Doença rara para o Ministério da Saúde é um tema de bastante relevância. Primeiro aqui, né, agradecer pelo convite e desejar aí para todos os ouvintes também um excelente dia. Mas vamos lá, para o Ministério da Saúde, doença rara é aquela que acomete, né, 65 pessoas a cada 100 mil brasileiros. Em sua maioria, essas doenças são doenças de origem genética que afetam predominantemente crianças, mas também podem acontecer, né, em adultos, em pessoas idosas, de acordo com a natureza da própria doença. As estimativas globais que a gente tem para esse grupo de condições é de que entre 2,5%, 3% a 6% de toda a população do planeta seja afetada em algum momento por alguma dessas doenças raras. Então, essa estimativa ela acaba se replicando aqui no Brasil também, tá? Então, é essa faixa. São muitos milhões de brasileiros. Precisar um número é sempre muito difícil, tá? Porque cada doença traz a sua contribuição numérica para o escopo brasileiro. E as doenças que acontecem aqui no Brasil não necessariamente replicam o que acontece em outros lugares do mundo. Mas nesse momento a gente tem trabalhado bastante em melhorar essas estatísticas.
2: Existe hoje uma política nacional de atenção integral às pessoas com doenças raras, né? Como é que essa política estabelece o acolhimento, o encaminhamento para pessoas com doenças raras no SUS, coordenador? Existe alguma diferença em relação ao acompanhamento de uma doença comum?
3: Existem algumas diferenças importantes, sim. Então, um percentual das crianças, né, identificadas com doenças raras vem de uma ação que existe há quase 20 anos aqui no Ministério da Saúde, na verdade há mais de 20 anos aqui, que é o Programa Nacional de Triagem Neonatal. É o famoso teste do pezinho, né, do qual é coletada, né, algumas gotinhas de sangue, né, do pé do bebê para fazer uma série de exames. E depois, né, essas crianças serão acolhidas pelo sistema de saúde. Então, por exemplo, essa é uma grande porta de entrada que a gente tem. As outras portas de entrada são os serviços de referência em doenças raras. Hoje são mais de 50 serviços no Brasil. Boa parte deles está associada aos hospitais universitários. E esses serviços, eles recebem a chancela, a orientação da rede de atenção à saúde do Estado para que os casos, né, suspeitos de doenças raras sejam encaminhados para lá. Esses serviços hoje, eles contam com um exame genômico, por exemplo, que é o sequenciamento de epigoma, que ajuda a diagnosticar essas crianças, essas pessoas, né, para que elas consigam alcançar o diagnóstico necessário.
8: Então, eu suponho que quando o médico, ali nos primeiros momentos, né, de acompanhamento do bebê, identifica que ele tem alguma condição e outras doenças mais comuns são descartadas, ele encaminha, então, a família para procurar esse serviço de referência, que o senhor disse que geralmente está nos hospitais universitários, né?
3: Isso. O fluxo estabelecido pelos estados geralmente é o seguinte, né? A atenção primária, os postos de saúde, as unidades básicas de saúde, as emergências, né? Algumas dessas crianças e adultos acabam, né, sendo identificados, né, em situações de alguma gravidade já. Essas pessoas são encaminhadas, né, pela regulação, que é uma área, né, da Secretaria de Saúde que estabelece filas, vagas, processos de atendimento. A regulação encaminha esses pacientes para esses serviços ultra especializados e lá nesse serviço o paciente vai ter contato com geneticista, com nutricionista, uma equipe multiprofissional que vai tentar acolher as suas necessidades. Então o fluxo de modo geral é esse, mas para algumas doenças não necessariamente o lugar de atendimento é um serviço de referência em doença rara. Então muitos pediatras, muitos neurologistas, muitos endocrinologistas também, né, conseguem conduzir o manejo, né, o atendimento dessas doenças.
2: Coordenador, nós temos aqui uma pergunta do Marco Aurélio Cardoso. Ele é presidente de uma associação de familiares e pessoas com síndrome de Prader-Willi, uma doença rara que, entre outras coisas, causa hiperfagia, ou seja, fome acima do normal e, consequentemente, obesidade. Ele menciona outro sintoma da doença e faz uma pergunta. Vamos ouvir.
9: A hipotonia neonatal é o principal sinal de alerta da síndrome de Prader-Willi, logo ao nascimento. Sabendo disso, a SPDA Brasil uniu mais de 10 associações de síndromes raras que compartilham esse mesmo sintoma. Como o Ministério da Saúde pode colaborar conosco para divulgar uma diretriz ou fluxo de orientação para os profissionais da rede pública de saúde, ajudando a encurtar a jornada dessas famílias em busca de um diagnóstico precoce?
3: Então, vou responder aqui a essa pergunta maravilhosa que dá uma oportunidade da gente entender como é que a rede funciona. A Prader-Willi, né, um quadro sindrômico, é muito caracterizado por essa questão da hipotonia e da dificuldade, por exemplo, do bebê em fazer a sucção, né, do peito da mãe, né, o aleitamento materno, ele fica prejudicado. E logo do início, essa criança tem dificuldades com ganho de peso. Então, olha como é que é importante a gente ter um instrumento da atenção primária, né, para poder acompanhar isso. Hoje o Brasil disponibiliza para as famílias a caderneta da criança, que é um instrumento, né, usado pela equipe de saúde da atenção primária, né, do postinho, da unidade básica de saúde, para poder acompanhar o desenvolvimento dessa criança. Então, se o profissional da atenção primária ele consegue, né, preencher adequadamente essa caderneta da criança, boa parte desse processo de suspeita, né, de que alguma doença rara, né, esteja ocorrendo naquela situação, ela começa a ser levantada. Para além disso, né, se essa oportunidade de identificar a doença, né, no início da sua apresentação aconteça, tem outros marcos de crescimento, outros marcos de desenvolvimento que a gente pode utilizar como rede de saúde, né? A baixa estatura, por exemplo, né, essas crianças costumam ter, né, algum grau de deficiência de hormônio do crescimento, costumam ter algumas alterações no desenvolvimento motor, algum grau de deficiência cognitiva também, né, instalada, além da compulsividade alimentar, né, que foi falada aí. Hoje, dentro do Sistema Único de Saúde, como é que funcionaria esse processo para melhorar o acolhimento, né? É o desenvolvimento do que a gente chama de linha de cuidado. O Ministério da Saúde, nos últimos meses, tem elaborado algumas linhas de cuidado e tem disponibilizado isso para a população, né, para os profissionais de saúde também, no sentido de dar as orientações adequadas. Nesse momento, a gente está desenvolvendo uma de doenças neuromusculares, né, que não é bem o quadro aí de Prado Rio, mas esse desenvolvimento está permitindo a gente, né, criar marcos também para outras condições que vão ter, né, situações semelhantes, que vão precisar, né, de manejo endocrinológico, de suporte nutricional, de orientação psicológica e comportamental, de apoio educacional. Então, a linha de cuidado é o melhor instrumento que a gente tem na ausência, por exemplo, de medicamentos específicos. No caso de Prader-Willi, né, há uma deficiência de hormônio de crescimento que costuma ser debatida também entre profissionais para ajudar a conduzir, a manejar a situação. Mas, né, na ausência de um protocolo ou na ausência de uma orientação específica de cuidado, a recomendação do Ministério da Saúde é procurar, né, que esse pai, que essa mãe, que essa família procure um serviço de referência em doenças graves.
8: Para a gente concluir, então, doutor Natan, quando o senhor mencionou aí, às vezes, a ausência de uma medicação específica para tratar aquela doença, né, que possa servir de cura ou mesmo de tratamento, mas as pessoas encontram outros tratamentos para os sintomas e também tratamento psicossocial pelo próprio SUS, né, inclusive para as famílias.
3: Isso. Recentemente, o Ministério da Saúde anunciou uma iniciativa muito bacana para as mães cuidadoras de apoio psicológico, né? Então, no sentido de acolher essas mães, porque, né, o dia a dia, né, do cuidado, ele é uma sobrecarga, né, importante para a saúde mental dessas mães.
2: Muito bem, nós conversamos com o Natan Monsores, coordenador de doenças raras do Ministério da Saúde. Muito obrigado por sua entrevista aqui à Voz do Brasil.
3: Agradeço pela oportunidade e o Ministério da Saúde fica à disposição de vocês e dos ouvintes, né, para diálogo e esclarecimento.
1: Hoje, 8 de setembro, é celebrado o Dia Mundial da Alfabetização.
2: A data criada pela Organização das Nações Unidas marca a importância desta etapa no desenvolvimento da cidadania de crianças, jovens, adultos e idosos.
1: E o Ministério da Educação ressalta o compromisso com o processo de alfabetização em todas as idades.
10: A alfabetização é um direito fundamental em todas as idades. E para comemorar o dia em que ela é celebrada no mundo todo, o Ministério da Educação ressalta a importância dessa etapa. A qualquer tempo, jovens, adultos e idosos podem retomar os estudos e aprender habilidades que permitem compreender, produzir e utilizar conhecimentos em diferentes situações da vida social. O processo de alfabetização começa quando já se tem as habilidades de ler e de compreender textos curtos, de localizar informações e de escrever palavras. Como explica a secretária de Educação Básica do MEC, Kátia Schweikart, ele segue por toda a vida escolar do estudante, principalmente da criança.
11: A alfabetização começa lá atrás e que ela já pode ser trabalhada por meio das linguagens, por meio do contato com os livros, nos seus processos de aprendizagem. Os efeitos disso vão aparecer e certamente essa criança conseguirá se desenvolver.
10: O Dia Mundial da Alfabetização lembra a responsabilidade de professores, gestores públicos e redes de ensino como agentes nesse processo educacional. A alfabetização é um compromisso compartilhado entre municípios, estados, Distrito Federal e a União, conforme estabelece a Constituição Federal e a legislação educacional brasileira. Reportagem Léo Gomes.
12: Dicas do Enem.
13: Olá, meu nome é Isaac Leal e a minha pergunta é: como eu posso montar um cronograma de estudos?
14: Responde é a Randu Lemos, responsável pela coordenação de um cursinho popular.
15: No edital do Enem tem descritas todos os conteúdos que poderão cair na prova. Eu começaria estudando ele. Eu acredito que todas as matérias merecem atenção, até porque o Enem é uma prova que trabalha diferentes competências. Então, numa questão em que você está vendo matemática, pode ser que tenha uma pergunta sobre interpretação textual e vice-versa. Então, é importante que você tenha um conhecimento básico sobre todas as disciplinas. Tem pessoas que conseguem estudar ficar 30 minutos no dia e conseguem se sair bem na prova, mas tem pessoas que precisam de mais tempo, uma, duas, três horas. A minha dica é que você respeite a sua disponibilidade. É importante que vocês se organizem para estudar com mais antecedência possível. Revisar, responder questões, conversar com a sua rede de apoio e descansar.
14: É isso aí. As provas vão ser realizadas nos dias 8 e 15 de novembro. Se prepare e acompanhe as nossas dicas toda terça-feira aqui na Voz do Brasil e também na radiogov.ebc.com.br.
2: Personagens que marcaram a luta por um Brasil independente.
16: Na Semana da Pátria, vamos conhecer algumas figuras históricas.
2: Seus nomes estão marcados no Livro de Aço, que registra na memória nacional a trajetória dos chamados heróis da pátria.
17: A praça que abriga os três poderes da República em Brasília também guarda a memória daqueles que se dedicaram a um ideal de nação. No Panteão da Pátria, o Livro de Aço reúne os nomes de 49 dos 87 heróis brasileiros oficialmente reconhecidos. Quatro deles estão ligados à independência do Brasil. Joaquim José da Silva Xavier, o Tiradentes, inaugura o Livro de Aço. O historiador Rafael Leporassi explica por que Tiradentes se tornou um herói da pátria, mesmo tendo morrido 30 anos antes da independência do Brasil.
18: Ele fez parte de um movimento que visava a separação de Minas Gerais do Império Português. Para muitos historiadores, é um dos primeiros movimentos a trazer um ideal de fim do pacto colonial.
17: Tiradentes virou símbolo da Inconfidência Mineira. Quando a trama foi descoberta, acabou condenado à morte. Mas a Inconfidência deixou uma ideia que atravessaria décadas. Anos depois, esse projeto ganhou um articulador, o professor José Bonifácio de Andrada e Silva. Quando Portugal exigia que Dom Pedro retornasse, Bonifácio trabalhou para convencê-lo a permanecer no Brasil. O jornalista e escritor Laurentino Gomes detalha o projeto de Bonifácio.
19: Ele percebe que a única solução para a elite brasileira preservar os seus privilégios era manter o herdeiro da coroa de Portugal no trono e ir por uma via monárquica e não republicana.
17: A independência não foi fruto apenas do dia 7 de setembro. Depois que Dom Pedro decidiu ficar no Brasil, foram meses até o processo ser concretizado. Em 7 de setembro de 1822, durante uma viagem, recebeu cartas de sua esposa, Maria Leopoldina, e de José Bonifácio, que relatavam novas exigências de Lisboa. Do lugar onde estava, às margens do rio Ipiranga, Dom Pedro I decidiu proclamar a independência do Brasil. O historiador Rafael Leporassi destaca que também foi pessoalmente interessante para Dom Pedro I romper com Portugal.
18: Ele voltando para Portugal seria um príncipe. No Brasil ele seria alçado à condição de rei ou até de imperador, que foi o que aconteceu.
17: Após o grito do Ipiranga, houve resistência portuguesa e conflitos em diferentes regiões do país. E nesse cenário, na Bahia, surge mais uma personagem da história da independência. Maria Quitéria. Em 1822, ela fugiu de casa, se disfarçou de homem e entrou para o batalhão de voluntários do príncipe. Quando sua identidade foi descoberta, Maria Quitéria não foi expulsa. Depois da vitória, foi condecorada pelo próprio Dom Pedro I. Mas a heroína acabou esquecida pela sociedade. O jornalista Laurentino Gomes explica que a independência envolveu muitos brasileiros e brasileiras.
19: Na Bahia, no Piauí, no Ceará, nas regiões mais distantes, o Brasil inteiro se envolveu no processo de independência e sem essa luta, o Brasil hoje não existiria.
17: O Livro de Aço nasceu em 1989, com a inscrição de Tiradentes. Dom Pedro I entrou no livro 10 anos depois, em 1999. José Bonifácio foi inscrito em 2005 e Maria Quitéria em 2018. Tiradentes morreu antes da independência. José Bonifácio ajudou a construí-la politicamente. Dom Pedro proclamou a ruptura e Maria Quitéria Quitéria pegou em armas para defendê-la. Quatro personagens, quatro histórias e quatro maneiras diferentes de olhar para o nascimento do Brasil independente. Já,

0: Reportagem, Luana Caro.
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2: Fique agora com as notícias do Poder Judiciário e do Congresso Nacional. Boa noite.
1: Boa noite, até amanhã.
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5: Ministro Edson Fachin encerra o Encontro Nacional de Corregedores na sede do CNJ em Brasília.
6: STJ entende que Defensoria Pública habilitada durante prazo recursal tem direito à contagem em dobro desde a intimação.
5: Presidentes do TSE e da Câmara dos Deputados reforçam confiança na Justiça Eleitoral.
6: Boa noite, eu sou Leandro Bezerra.
5: E eu sou Walter Lima.
6: O presidente do Supremo Tribunal Federal e do Conselho Nacional de Justiça, ministro Edson Fachin, participou hoje do Encontro Nacional Integração de Boas Práticas, diálogos entre o CNJ e o Colégio de Corregedores e Corregedoras da Justiça do Brasil, na sede do CNJ em Brasília.
5: As corregedorias são responsáveis por orientar e fiscalizar o funcionamento dos tribunais e dos cartórios.
6: O evento promoveu a cooperação entre as instituições e o compartilhamento de experiências para melhorar os serviços prestados pelo Poder Judiciário.
5: Durante o encontro, o ministro Edson Fachin destacou a importância do diálogo e da atuação da justiça brasileira diante dos desafios atuais.
7: Os dias de hoje reclamam esse diálogo permanente, reclamam que tenhamos uma resposta à altura dos desafios. E eu estou plenamente convencido de que o Poder Judiciário brasileiro está à altura dos desafios que se lhes apresentam no momento contemporâneo. E a justiça brasileira não faltará à legalidade constitucional, por certo, por seus deveres que decorrem da própria Constituição.
6: Você ganhou uma ação na Justiça do Trabalho e mesmo assim não recebeu o seu dinheiro?
5: Para resolver esse tipo de situação e garantir que as decisões judiciais sejam cumpridas, a 16ª Semana Nacional da Execução Trabalhista entrará em ação entre 14 e 18 de setembro em todo o país. Larissa Batista.
8: Com o slogan Seu Direito por Inteiro, a iniciativa é um esforço concentrado para localizar bens de devedores, incentivar acordos e dar mais celeridade ao pagamento dos créditos trabalhistas. Para se ter uma ideia, no ano passado, a campanha movimentou mais de 8 bilhões de reais em 5 dias de evento e promoveu mais de 94 mil audiências e cerca de 24 mil acordos entre trabalhadores e empresas. Quem quiser incluir um processo nesse mutirão pode pedir a inscrição na Vara do Trabalho, nos TRTs ou nos Centros de Conciliação da Justiça do Trabalho, onde o processo tramita. Para mais informações, acesse csjt.jus.br.
6: Presidentes do Tribunal Superior Eleitoral e da Câmara dos Deputados reforçam confiança na Justiça Eleitoral.
5: Pronunciamentos aconteceram na abertura da exposição O Caminho do Voto, na Câmara. Fábio Ruas.
9: O presidente do TSE, ministro Cássio Nunes Marques, disse que a exposição mostra que o caminho do voto vai muito além da cabine de votação. A Justiça Eleitoral percorre uma longa jornada de preparação, fiscalização e auditorias para garantir a segurança do processo eleitoral. Já o presidente da Câmara lembrou que o voto é o resultado de um processo amplo e aperfeiçoado ao longo do tempo. A mostra vai ficar disponível ao público até o próximo dia 21 de setembro.
6: Defensoria Pública habilitada durante o prazo para recurso tem direito à contagem em dobro, completo desde a intimação da sentença.
5: Essa conclusão é do Superior Tribunal de Justiça, o STJ. Fátima Uchoa.
0: Uma mulher foi condenada a pagar pensão alimentícia e procurou a Defensoria Pública do Paraná quando faltavam 2 dias úteis para o fim do prazo simples de 15 dias. O Tribunal Estadual não conheceu da apelação por considerá-la fora do prazo. Já a terceira turma do STJ a reconheceu como tempestiva, ou seja, dentro do prazo legal. Segundo a ministra relatora Nancy Andrighi, a aplicação do prazo em dobro não altera o dia inicial da contagem do prazo recursal, que permanece o mesmo, mas o que ocorre é apenas a ampliação do termo final e, no caso de apelação, dobra-se o prazo de 15 dias úteis. Assim, o Tribunal do Paraná deverá continuar com o julgamento.
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6: A você uma boa noite.
10: E até amanhã.
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12: Eu sou Paula Groba.
13: E eu sou Humberto Pinheiro.
12: E estes são os destaques de hoje do Jornal do Senado, que começa agora.
13: Avançam novas regras para proteger investidor de criptomoeda.
12: Senado aumenta a proteção para crianças vítimas de violência no exterior.
13: Reajustes da conta de luz podem ser limitados pela inflação.
12: Boa noite.
13: Boa noite.
12: Quem investe em criptomoedas e outros ativos virtuais poderá ter mais proteção contra o risco de perder dinheiro caso a empresa que administra os recursos tenha problemas financeiros.
13: A Comissão de Ciência e Tecnologia aprovou novas regras para separar o dinheiro dos clientes do patrimônio das empresas. Os detalhes com a repórter Patrícia Oliveira.
14: Se uma corretora tiver problemas financeiros, o dinheiro investido pelos clientes em ativos virtuais, como as criptomoedas, não deve ser usado para cobrir dívidas ou prejuízos da própria empresa. É o que estabelece um projeto aprovado na Comissão de Ciência e Tecnologia. O texto também prevê que essas plataformas tenham um capital mínimo para atuar no mercado, para reduzir o risco de quebrar dessas empresas e de perdas para os investidores, como explicou o relator da proposta, senador Carlos Portinho, do PL do Rio de Janeiro.
15: O Banco Central deverá estabelecer requisitos prudenciais mínimos de capital para funcionamento das corretoras e plataformas de investimento em ativos digitais.
14: O projeto também estabelece medidas para prevenir fraudes, lavagem de dinheiro e o uso de ativos virtuais para financiar organizações criminosas. A proposta segue para a análise da Comissão de Assuntos Econômicos.
12: E empresas podem receber incentivos para contratar mulheres com câncer de mama.
13: Projeto com esse objetivo seguiu para análise do plenário do Senado. Repórter Márcio Maturana.
16: O projeto cria o programa Empresa Rosa e o selo Rosa para a inclusão e reinserção no mercado de trabalho de mulheres diagnosticadas em tratamento ou em remissão de câncer de mama. O programa prevê ações de contratação com igualdade de oportunidades, condições adequadas, flexibilização para o trabalho remoto, jornada reduzida e estabilidade no emprego, tudo sem redução da remuneração. As empresas participantes com mais de 10 empregados vão ganhar o selo rosa, válido por 2 anos e renovável pelo mesmo período, que poderá ser usado em publicidades. O texto foi aprovado na Comissão de Assuntos Sociais com parecer lido por Flávio Arns, do PSB do Paraná.
17: Para a criação de um regime positivo de inserção e manutenção profissional das mulheres em tratamento ou remissão do câncer de mama, possui valor social evidente. Além disso, é comprovado que se manter ocupado e produtivo representa um grande apoio psíquico aos pacientes de câncer ao obstar ou ao menos dificultar o advento de depressão que muitas vezes os acomete.
16: A certificação vai ser feita por uma comissão composta de representantes do governo, do setor privado e da sociedade civil.
12: O Senado aprovou uma proposta que aumenta a proteção para crianças vítimas de violência no exterior.
13: Se houver indícios de violência ou de outro crime, as autoridades brasileiras poderão deixar de determinar o retorno da criança ao país onde morava com o pai. Repórter Pedro Pincer.
18: A proposta permite às autoridades brasileiras deixar de determinar o retorno de crianças e adolescentes ao país onde moravam com o pai quando houver indícios de que eles ou a mãe brasileira foram vítimas de violência doméstica. A Convenção sobre os Aspectos Civis do Sequestro Internacional de Crianças determina, em regra, o retorno da criança ou do adolescente. A relatora, senadora Mara Gabrilli, do PSD de São Paulo, fez ajustes para dar mais clareza e segurança jurídica ao texto. Para ela, a principal inovação da proposta é reconhecer que a violência doméstica pode constituir risco suficiente para autorizar a autoridade brasileira a ignorar a regra de retorno da criança ou do adolescente ao país estrangeiro.
19: E a proposição, ela contribui para que a exceção de grave risco deixe de ser interpretada de modo restritivo, permitindo que situações de violência, ainda que contra a genitora, sejam juridicamente consideradas como fatores de risco à criança.
18: Como sofreu mudanças, o texto retorna à Câmara dos Deputados.
12: Migrantes, refugiados e pessoas sem nacionalidade reconhecida por nenhum país que chegarem ao Brasil poderão ter acesso a serviços de acolhimento do Sistema Único de Assistência Social.
13: É o que prevê um projeto que começa a ser analisado pelo Senado. A proposta busca garantir dignidade à pessoa que, muitas vezes, são obrigadas a deixar seus países por causa de guerras, fome ou perseguição. Repórter Alexandre Campos.
20: Pelo texto, o direito aos serviços de acolhimento será exercido sem a necessidade de apresentação de documento não exigido em lei, a inscrição no CPF e comprovantes de residência e de regularidade migratória. Autor do projeto, o senador Paulo Paim, do PT do Rio Grande do Sul, lembrou que muitos desses migrantes fogem de guerras, da fome ou de perseguição e, quando chegam ao Brasil, precisam de um acolhimento digno e continuado.
21: Mais do que atender situações emergenciais, queremos transformar o acolhimento em uma política permanente do Estado brasileiro. O projeto também ajuda a fortalecer a estrutura dos municípios, reduz a dependência de recursos internacionais e melhora as condições de atendimento. Isto é, política humanitária.
20: A proposta vai além ao garantir a unidade familiar para evitar que, a depender do encaminhamento dado no atendimento, pais e filhos acabem ficando separados. A comunicação entre os profissionais de assistência social e os migrantes deve contar com tradução e mediação intercultural, e os documentos de viagem e de identificação não poderão ser retidos.
12: Avançou no Senado o projeto que autoriza o porte de armas de fogo para membros da Defensoria Pública da União, dos Estados e do Distrito Federal.
13: Uma emenda estendeu o benefício a integrantes da Advocacia Geral da União e procuradores estaduais e distritais. Repórter Bruno Lourenço.
22: O projeto altera o Estatuto do Desarmamento para permitir que defensores públicos da União e dos Estados, além de membros da Advocacia Geral da União e procuradores dos Estados e do Distrito Federal, tenham direito ao porte de arma de fogo. O relator, senador Flávio Bolsonaro, do PL do Rio de Janeiro, ressaltou que esses profissionais lidam rotineiramente com situações perigosas.
23: Há, portanto, na atuação do defensor público, risco de ameaças reais, violência física, retaliações de facções criminosas e de partes envolvidas em processos judiciais. Além da necessidade de visitas constantes a presídios, há disputas sensíveis de guarda de filhos ou posse de terra que tenham gerado hostilidade extrema das partes contrárias.
22: A proposta seguiu para a Comissão de Constituição e Justiça.
12: Diminuir as filas do INSS é o objetivo da lei promulgada pelo Congresso Nacional nesta terça-feira. A norma reduz de 45 para 30 dias o prazo para um processo ser incluído no programa de gerenciamento de benefícios, que abrange monitoramento especial e força-tarefa dos servidores. A nova legislação amplia ainda a finalidade do programa, que passa a incluir a análise de reconhecimento inicial de direitos, reavaliação e revisão de benefícios previdenciários e assistenciais.
13: No Congresso Nacional, o texto foi analisado por meio de medida provisória e recebeu aprovação dos senadores no início do mês. A relatora da proposta, senadora Zenaide Maia, do PSD do Rio Grande do Norte, destacou a necessidade de dar mais agilidade de análise dos processos. De acordo com ela, a demora em obter uma resposta do INSS afeta especialmente pessoas que dependem de auxílios da Previdência para despesas básicas.
1: O principal beneficiário dessa medida é o cidadão que depende do INSS para o reconhecimento de direitos de natureza alimentar, aposentadorias, benefícios por incapacidades e benefícios assistenciais.
12: E a inflação pode ser o limite para reajustes da conta de luz. É o que diz um projeto aprovado na Comissão de Infraestrutura.
13: O texto ainda cria um regime especial para frear aumentos na região norte e determina que a Agência Nacional de Energia Elétrica adote índice ou metodologia para os reajustes anuais das tarifas de energia elétrica. Agora, o projeto será analisado pela Comissão de Assuntos Econômicos. Com edição de Paulo Groba e trabalhos técnicos de Eliseu Caires, o Jornal do Senado fica por aqui. Acompanhe agora as notícias da Câmara dos Deputados. Boa noite.
12: Boa noite e até amanhã.
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3: Câmara diminui restrições legais para benefícios concedidos a data centers.
7: Avança projeto de lei que aumenta a punição para crimes contra os idosos.
3: Deputados alteram o programa de gratificações para reduzir as filas do INSS.
7: Boa noite. A Câmara aprovou medida provisória que muda o programa de gratificações destinado a reduzir as filas do INSS. O repórter Marcelo Larcher explica as mudanças.

0: chamada o BPC. Esse pagamento extra é de R$ 68,00 por processo concluído para servidores do INSS e de R$ 75,00 por perícia ou análise de documento para os médicos da Perícia Médica Federal. O programa está previsto para acabar no fim do ano. De acordo com o INSS, as medidas deram resultado. Entre janeiro e junho deste ano, o número de processos pendentes de análise ou de perícia médica inicial caiu de 2 milhões e 700 mil para 1 milhão e 700 mil. Já os processos com tempo de espera superior a 45 dias passaram de 1 milhão e 700 mil para apenas 557 mil. O deputado Reginaldo Lopes, do PT de Minas Gerais, disse que a medida é importante para a população mais carente, que depende de benefícios previdenciários.
1: Já conseguimos diminuir a fila em 76% até o mês de agosto. E agora, no mês de setembro, nós vamos zerar a fila do INSS.
0: A medida provisória que altera o programa criado no ano passado para permitir gratificações como maneira de reduzir as filas de perícias e análises dos benefícios do INSS foi aprovada também pelo Senado e já pode virar lei. Da Rádio Câmara de Brasília, com informações de Antônio Vital, Marcelo Larcher.
2: Justiça. Tião Medeiros, do PP, defende a suspensão do reconhecimento dos estudos de demarcação da terra indígena Tecorá-Guavirá, no oeste do Paraná. Relator da matéria na Comissão de Agricultura, ele afirma que o procedimento da FUNAI desrespeitou o marco temporal adotado pelo Congresso para as demarcações.
3: Tião Medeiros também cita decisões da Justiça que interromperam o processo por falhas nos estudos de identificação da área. De acordo com o parlamentar, a medida fortalece a segurança jurídica e reduz os conflitos na região.
2: Segurança Pública.
4: A comissão da Câmara aprovou o aumento de penas para crimes contra idosos. A repórter Paula Bittar acompanhou a votação.
5: A Comissão de Constituição e Justiça da Câmara aprovou um projeto que altera o Código Penal para aumentar as penas para os crimes de lesão corporal, abandono, constrangimento ilegal e estelionato praticados contra pessoas idosas. Pelo texto, em casos de lesão corporal, a pena será de 1 a 3 anos de reclusão, podendo ser aumentada em 1/3 se for qualificada. A pena atual para lesão corporal simples é de 3 meses a 1 ano de detenção. Para o estelionato, o projeto prevê aumento de pena de 1 a 2/3. A pena poderá ser aplicada em dobro se a vítima tiver 80 anos ou mais. Nos crimes de abandono de incapaz ou constrangimento ilegal, as penas poderão ser aumentadas, respectivamente, pela metade e em 1/3. O constrangimento ilegal ocorre quando alguém, por violência ou grave ameaça, força outra pessoa a fazer o que a lei proíbe ou a deixar de fazer o que a lei permite. Também ocorre quando o autor reduz a capacidade de resistência da vítima. A relatora na comissão, deputada Renilce Nicodemos, do MDB do Pará, disse que a proposta está de acordo com os preceitos constitucionais.
6: Proteger quem construiu a história do nosso país é também defender a dignidade e o respeito que toda pessoa merece. É uma medida importante para combater a violência e os crimes contra essa parcela da população e garantir uma resposta mais firme de quem comete esse tipo de violência. Estamos trabalhando para garantir que nossos idosos tenham seus direitos respeitados e possam viver com mais segurança, dignidade e proteção.
5: O projeto que aumenta penas para os crimes de lesão corporal, abandono, constrangimento ilegal e estelionato praticados contra pessoas idosas ainda depende de aprovação pelo plenário da Câmara antes de seguir ao Senado. Da Rádio Câmara de Brasília, Paula Bittar.
3: Jefferson Campos, do PL de São Paulo, defende proposta que reduz a idade mínima de imputabilidade penal no Brasil. O texto estabelece que jovens entre 12 e 16 anos respondam penalmente por crimes contra a vida, hediondos ou cometidos com violência e grave ameaça.
4: Jefferson Campos entende que a medida busca combater a impunidade e conter o recrutamento de adolescentes por organizações criminosas. Na visão dele, a medida é fundamental para garantir a punição proporcional de crimes graves.
3: Júnior Lourenço, do MDB do Maranhão, quer capacitar profissionais de beleza e estética para identificar sinais de violência contra a mulher. De acordo com o deputado, a ideia é ampliar a rede de apoio e facilitar o acesso das vítimas aos serviços de proteção.
2: Júnior Lourenço explica que o projeto inclui cabeleireiros, manicures, pedicures, depiladores, maquiadores e esteticistas. Eles devem orientar as mulheres sobre canais de denúncia e serviços públicos, a

0: além de, com autorização da vítima, acionar os órgãos competentes.
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2: Ciência e tecnologia.
3: A Câmara aprovou o projeto que diminui restrições legais para benefícios concedidos a data centers, resseguradoras e pequenos municípios. O repórter Marcelo Lascher explica as exceções.
4: A Câmara dos Deputados aprovou o projeto que permite que benefícios tributários concedidos a empresas de data centers, resseguradoras e as instituições beneficiadas por Programa Federal de Financiamento de Ações de Combate ao Câncer fiquem fora de restrições impostas pela Lei de Responsabilidade Fiscal em 2026. O projeto permite ainda que municípios de até 65 mil habitantes não precisem comprovar que arrecadam todos os impostos de sua competência para poder receber repasses federais ou estaduais. Essa exigência também é prevista na Lei de Responsabilidade Fiscal. O projeto foi apresentado pelo deputado licenciado José Guimarães, hoje ministro das Relações Institucionais da Presidência da República. A proposta original beneficiava empresas localizadas em áreas de livre comércio e o setor de bens de capital. Mas o texto foi alterado pelo relator, deputado Isnaldo Bulhões Júnior, do MDB de Alagoas. O texto final permite que benefícios fiscais concedidos a empresas de data centers, resseguradoras e instituições beneficiadas por Programa Federal de Financiamento de Ações de Combate ao Câncer não precisem ser acompanhados de estimativa de impacto financeiro e orçamentário para entrar em vigor. O projeto também dispensa a obrigação de demonstrar que a renúncia de receita não afetará as metas fiscais ou que será compensado pelo aumento de receita. O relator da proposta, Isnaldo Bulhões Júnior, diz que a medida é especialmente importante para atrair investimentos para o setor de data centers, beneficiado no início do ano pela criação do Regime Especial de Tributação para Serviços de Data Center, o REDATA. Entre outras medidas, o programa suspende a cobrança de tributos federais para a compra de máquinas e equipamentos destinados a centros de processamento de dados. Para Isnaldo Bulhões, o Brasil é um dos países mais procurados por empresas para instalação de centros de processamento de dados.
5: Trata-se de um setor intensivo em investimentos e marcado por elevada competição internacional na escolha da localização de novos empreendimentos em todo o mundo. Circunstância que recomenda a existência de um ambiente tributário capaz a favorecer a atração e a realização destes investimentos no Brasil.
4: Mas a exceção das regras da Lei de Responsabilidade Fiscal para municípios com menos de 65 mil habitantes foi criticada pelo deputado Gilson Marques, do Novo de Santa Catarina.
6: Aqui existe uma regra que lá atrás, não estou dizendo que é sensacional e perfeita, mas é a Lei de Responsabilidade Fiscal. Agora, o que esse texto faz? Dizer que não é bem assim, que pode ter uma exceção, que pode ser diferente, que esse ano não precisa ser assim. É inacreditável, eu não sei porque se aprova uma regra e depois diz que essa regra não precisa mais ser respeitada.
4: O projeto que cria exceções na Lei de Responsabilidade Fiscal para municípios com menos de 65 mil habitantes, empresas de data centers, resseguradoras e instituições beneficiadas por Programa Federal de Financiamento de Ações de Combate ao Câncer foi aprovado também pelo Senado e já pode virar lei. Da Rádio Câmara de Brasília, com informações de Antônio Vital, Marcelo Larcher.
2: Saúde.
0: Arthur Oliveira Maia, do União da Bahia, solicita a realização de uma sessão solene em homenagem à pesquisadora Tatiana Lobo Coelho Sampaio, da Universidade Federal do Rio de Janeiro. Ela lidera pesquisas com a polilaminina, uma proteína que pode contribuir para a recuperação de lesões na medula espinhal.
3: Arthur Oliveira Maia destaca que estudos com animais e testes experimentais iniciais em humanos apresentaram resultados promissores na recuperação de movimentos. Segundo o deputado, a pesquisa pode representar um avanço no tratamento de casos graves de paralisia.
2: Consumidor.
0: João Maia, do PP do Rio Grande do Norte, é favorável ao projeto que amplia a proteção de passageiros obrigados a despachar a bagagem de mão durante viagens de avião. De acordo com a matéria, a companhia deverá informar o motivo da exigência sem cobrar valor adicional pelo despacho.
3: A proposta apoiada por João Maia também obriga as empresas aéreas a oferecer canais gratuitos para reclamações sobre o despacho compulsório. O passageiro deverá receber orientações sobre seus direitos em casos de extravio, avaria ou violação da bagagem.
2: Cultura.
0: Projeto reconhece a Irmandade da Boa Morte de Cachoeira no Recôncavo Baiano e sua festa como manifestações da cultura nacional. Alice Portugal, do PCdoB, destaca que a confraria, formada por mulheres negras e descendentes de pessoas escravizadas, é uma das mais antigas tradições religiosas do Brasil.
3: Alice Portugal explica que o grupo surgiu como forma de resistência diante da opressão, garantindo sustento coletivo e apoio a mulheres negras após a escravidão. A deputada afirma que o reconhecimento nacional pode ampliar o acesso da manifestação a políticas públicas de preservação cultural.
7: A renda delas foi responsável por compra de alforrias, acolhimento de mulheres negras marginalizadas, consolidando-se como importante símbolo, não é, de luta pela liberdade e por dignidade dessas populações escravizadas. Então, esse grupo, que data aproximadamente de 1810, a partir de escravas vindas da África, se consolidou como uma manifestação cultural e todos os anos acontece a festa. Então, nós estamos reconhecendo a Irmandade e a festa como manifestações culturais nacionais.
2: Trabalho.
0: Os deputados aprovaram projetos que aumentam estrutura e reajustam valores de custas da Justiça do Trabalho. A repórter Cibele Comanetti tem outras informações.
8: A Câmara dos Deputados aprovou 3 projetos que trazem mudanças para a Justiça do Trabalho. 2 deles modificam a estrutura, com a criação de novas varas no Rio de Janeiro e de cargos de desembargador em Goiás. E um reajusta os valores das custas da Justiça Trabalhista, que estavam defasados há mais de 20 anos. Esse projeto foi apresentado pelo Tribunal Superior do Trabalho em 2022, com a justificativa de que o último reajuste aconteceu em 2002. O texto aprovado, apresentado pela relatora deputada Soraya Santos, do PL do Rio de Janeiro, estabelece que o menor valor será de R$ 12,02, o maior de R$ 2.163,00 e que as custas judiciais terão reajuste automático anual. A proposta também cria um fundo que receberá o valor das custas e de outras receitas, como o pagamento de inscrições em concursos públicos. O propósito é financiar a modernização tecnológica da Justiça do Trabalho. Outro projeto aprovado transforma 7 cargos vagos de juiz do trabalho substituto em 4 cargos de desembargador, 5 cargos em comissão e 3 funções comissionadas no Tribunal Regional do Trabalho da 18ª Região, em Goiás. Segundo o Tribunal Superior do Trabalho, a mudança não representa custos extras. A proposta foi criticada pela deputada Adriana Ventura, do Novo de São Paulo.
9: Este projeto que faz amplia permanentemente a estrutura do segundo grau de Justiça do Trabalho. Fala que os cargos estão vagos e a gente pensa que está redistribuindo e está transformando, mas na verdade hoje esse dinheiro não sai da caixinha. Outra coisa importante, além dos novos desembargadores, nós temos 8 novos cargos sendo criadas, inclusive funções comissionadas.
8: O terceiro projeto aprovado, em análise há mais de 10 anos, cria 12 varas do trabalho, além dos cargos de juiz, juiz substituto, analistas e cargos de comissão necessários para o funcionamento delas, no Tribunal Regional do Trabalho da Primeira Região, no Rio de Janeiro. Segundo o relator, deputado Marcelo Crivella, do Republicanos do Rio de Janeiro, as novas varas vão ampliar a capacidade de atendimento à população em 9 municípios do Rio. O projeto foi criticado por deputados do Novo e do Missão, com o argumento de que cria novas despesas. Parlamentares da bancada do governo, como a deputada Jandira Fegali, do PCdoB do Rio de Janeiro, defenderam a proposta.
10: A Justiça do Trabalho é uma trincheira de defesa das mulheres e homens que produzem nesse país. Então o TST é importante e essa inovação, como chamaram aqui, a Justiça Eleitoral também não tem nos Estados Unidos, ela é fundamental para nós aqui. Então a gente não pode ter parâmetros de modelos dos outros, nós temos que entender o papel da Justiça do Trabalho no Brasil.
8: Os três projetos que aumentam a estrutura e o valor das custas da Justiça do Trabalho seguiram para análise do Senado. Da Rádio Câmara de Brasília, com informações de Antônio Vital, Cibele Colmanetti.
3: Eli Borges, do Republicanos do Tocantins, relatou o projeto que amplia de 60 para 120 dias o período de contratação de trabalhadores safristas. Segundo o deputado, a proposta busca reduzir a burocracia e garantir mais segurança, tanto para empregados quanto para empregadores do campo.
11: Então nós ampliamos de 60 para 120 dias, melhoramos a questão da segurança do trabalhador no aspecto dos direitos que ele tem, direitos para garantir que ele faça um trabalho e não tenha seus problemas em algum acidente, etc. Mas também dando para quem emprega mais facilidade, mais segurança e menos burocracia para ele contratar as pessoas em um período que foi ampliado com esta proposta.
0: Eli Borges destaca ainda que o período trabalhado ficará devidamente registrado, o que permite sua contabilização para os direitos do trabalhador. Se aprovado pelas comissões temáticas, o projeto seguirá para análise no Senado.
3: Silvia Cristina, do PP de Rondônia, se manifesta a favor da proposta que prevê a transposição de ex-servidores dos antigos territórios de Rondônia, Roraima e Amapá para os quadros federais. A deputada acredita que a medida faz justiça a quem ajudou a construir esses estados.
12: Essa é uma pauta muito sensível, até porque quem realmente construiu o estado de Rondônia, Roraima e Amapá foram os ex-territorianos, pessoas que chegaram lá quando nada ainda tinha acontecido nesses estados. E hoje é questão de justiça que eles sejam transpostos aos quadros federais. Uma luta, infelizmente, que já acontece há muitos anos, sem dar a devida atenção para que se faça justiça com esses ex-territorianos.
0: Silvia Cristina critica o que chamou de demora na tramitação da proposta e lembra que muitos ex-territorianos morreram sem ter o direito reconhecido. A parlamentar defende que a matéria avance rapidamente até a votação em plenário para garantir dignidade aos servidores.
3: E Andra Moura, do União de Sergipe, propõe criar um piso salarial nacional de R$ 3.400 para conselheiros tutelares, com reajuste anual pelo INPC. O projeto fixa a remuneração mínima em todo o país e garante a inclusão da categoria no PASEP.
0: Na visão de Andra Moura, a medida, além de corrigir as diferenças salariais entre municípios, valoriza o trabalho de proteção a crianças e adolescentes. A deputada entende que garantir condições dignas de remuneração melhora a qualidade dos serviços prestados à população.
3: Termina agora o Jornal Câmara dos Deputados, produzido pela Rádio Câmara, com trabalhos técnicos de Everson Urani e a apresentação de Val Monteiro e Luciana Vieira. Uma boa noite para você.
0: A Voz do Brasil volta amanhã. Boa noite.
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2: Já estamos na noite de terça-feira, 8 de setembro, ano de 2026. Nos aproximando aí de uma nova estação da primavera. Próxima estação, na verdade, é a primavera que vem em meados do mês de setembro. Vamos começar o programa de hoje com uma moda top demais. Christian Ralph, Romantismo, esperando você chegar. Boa noite.

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1: Boa noite, Rogério. Boa noite, Marcelo. Tudo beleza, Marcelo? Marcelo, manda aí pro Manezinho, de Paulo e Paulino, Malu, oferecer pro Fábio Pedro, pro Wilson de Aparecido Taboado, Luiz Fernando de Aparecido Taboado, pra família do Luiz Fernando, oferecer pra Cátia Meira, a Danusa, em Sul de Minus, a Fernanda, a Laiza, a Cirlei de Guzolândia, e pra todos os ouvintes desse programa chonado, um abração do Manezinho. Fica com Deus, meu patrão.

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1: Boa noite, Rogério. Boa noite, Marcelo. Kleber Fação aqui do bairro do Jataí. Manda um abraço aqui ao pessoal da Apicultura Fação que tá na escuta. E todos os ouvintes, a Antena 102. Toca pra nós aí com César Menotti e Fabiano. Eu vou fazer um leilão. E uma ótima noite a todos. E tchau e obrigado.

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19: É uma satisfação sempre ter a sua companhia aqui na Antena 102. Sertanejo, o nosso programa Sertanejo 102 vai até às 11 com o melhor da música sertaneja do Brasil. 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Já que há pouco eu falei que estamos nos aproximando da primavera, na verdade estamos na Semana da Pátria. Primavera vem para meados do mês de setembro. Vamos tocar um modão, Chico Rei Paraná, e a linda regravação de Primavera de Amor.

0: melhor. 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